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2: Olá, seja bem-vindo mais uma vez ao nosso Moment Love. Hoje é segunda-feira, 14 de setembro de 2026, e a partir de agora a gente viaja no tempo, viaja nas canções que falam de sentimentos, né? Os sentimentos especiais, sempre tocando fundo na sua emoção. Durante as próximas duas horas, no nosso Moment Love, você vai se emocionar, o seu coração vai bater cada vez mais forte. E para começar o programa de hoje, tem o som de Lewis Capaldi. Someone You Loved. Uma ótima segunda-feira para você.

O som do ABBA no nosso Moment Love. The Winner Takes It All. Clássico do ano de 1980. Para você que acompanha a gente aqui nesta segunda-feira. Teve Marcelo MPB com Você Me Vira a Cabeça e Phil Collins com Do You Remember? A gente vai seguindo em frente aqui no nosso Moment Love. Louis Tomlinson. Hey, bitch.

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1: Cris Romana com Ana Pego, Cadê Você? No nosso Moment Love. Fechando mais uma sequência, mais um bloco para você que está sempre ligado na emoção, né? Curtindo as melhores músicas. Continue com a gente, daqui a pouco tem mais.
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Dubbo, The Captain of the Heart, no nosso Moment Love. Aqui, você em ótima companhia, curtindo as melhores músicas. Teve Bryan Ferry com Slave to Love, também na nossa programação. E agora chegando o mestre Gilberto Gil com Não Chores Mais.

0: Len Brody com Over You aqui no Moment Love, fechando mais uma sequência, mais um bloco para você. Fique ligado, daqui a pouco tem o quadro Loving Words com a Paulinha Esteves traduzindo mais um clássico do romantismo aqui no seu rádio, hein? Não saia daí.
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0: E agora chegando o Love in Words com Paulinho Esteves, traduzindo a canção de Chayanne, Derraria Tudo.
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John Mayer aqui no nosso Moment of Love. John Mayer com Short Shot in the Dark. Michael Jackson, Music and Me, Tânia Mara e Elba Ramalho, Grupo Taiko, mais uma vez na programação do seu Moment of Love. E agora a gente vai seguindo com mais, hein? Rubel e Ana Vitória, Partilhar.

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John Cooker, You Are So Beautiful, na programação do Moment Love, fechando mais um super bloco, mais uma super sequência. Daqui a pouco a gente volta com o nosso último bloco de hoje. Não saia daí, hein?

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3: O seu Moment Love continua aqui na melhor programação. Marisa Monte.

0: Deixa. Aí o som de Lagum com Ana Gabriela. Deixa. No nosso Moment Love. As mais românticas você curte aqui. Teve também o som de Luther Vandross com Endless Love. Participação de Mariah Carey.
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0: E chegando às nossas últimas de hoje. Aqui o som agora é de Ruanes. Para Tu Amor, no nosso Moment Love desta segunda-feira.

0: Extreme More Than Words, fechando o Moment of Love desta segunda-feira. Eu sou Kleber Salles, desejo uma ótima semana, ótimo fim de noite, tudo de bom para você e a gente se encontra amanhã aqui no Moment of Love, na sua melhor companhia. Até lá, hein?
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5: Olá, tudo bem? Seja bem-vindo, seja bem-vinda. Começando mais uma semana, segunda-feira com alegria, com certeza, somente com Retro Hits. Eu, Ariel Dávila, por aqui com uma seleção musical que com certeza fez parte da sua vida. E é claro, né? Fortes emoções, com muita alegria sempre, abrindo a semana.

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1: 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O programa só está começando, hein? 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

0: Bom, Retro Hits desta edição vai ficando por aqui. Agradecido pela sua audiência maravilhosa, pela carona sensacional. E amanhã estamos de volta com aquele hit que com certeza marcou você. Tchau, tchau e até amanhã.
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3: Fala, turma! Começou, hein? Mais uma edição aqui do nosso Parada Retrô. Eu sou o Kleber Salles e a partir de agora, nesta segunda-feira, a gente vai ligar aqui a nossa máquina do tempo e relembrar grandes sucessos, grandes clássicos da música dos anos 80, anos 90 e 2000 e também anos 70, 60, por que não, né? Aqui vale tudo, a gente relembra grandes clássicos nacionais e internacionais. E para começar, tem o som de Hubert Rooms, Rupert Rooms com N na programação do nosso Parada Retrô dessa segunda, 14 de setembro. Bora começar bem a semana com a gente por aqui, hein?

Miami Sound Machine aqui no nosso Parada Retro. Words Get In The Way. Demais, hein? Demais esse som. É uma das minhas preferidas, sem dúvida, do Miami Sound Machine, com Gloria Estefan aí nos vocais, hein? Agora tem LS Jack.

0: Aí o som de Marilyn McCoo aqui no Balada Retro. Marilyn McCoo e Billy Davis. JR, you don't have to be star to be in my show. Fechando muito bem o primeiro bloco do nosso Parada Retro desta super segunda-feira. Continue ligado, daqui a pouco a gente volta.
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1: É, a gente vai seguindo com o Parada Retro, abrindo o segundo bloco, né? Com mais músicas, mais clássicos para você que nos acompanha em casa, no trabalho, onde você estiver. Nosso Parada Retro vai seguindo junto com você, né? Tocando as melhores músicas. Vamos agora com Simple Minds, né? Essa música é sensacional. Don't You Forget About Me. Na programação da nossa segundona, uma excelente segunda-feira. Vamos com tudo aqui, hein? Na melhor programação de flashback do seu rádio.

É o som de Christina Perry no nosso Parada Retrô e Steve Casey. A Thousand Years na programação do nosso Parada Retrô. Clássico aí do ano de 2013, tema do filme O Crepúsculo, na programação da nossa segunda-feira. Agora tem Roberta Flack.

0: Barry Manilow com Mandy, fechando aqui o nosso Parada Retrô dessa segundona. E teve também Real McCoy com Automatic Love, Call for Love, né? Fechando muitíssimo bem a programação de flashback do nosso Parada Retrô dessa segundona. Eu sou Kleber Salles e amanhã tô de volta por aqui, viu? Grande abraço para todo mundo, fiquem com Deus e até a próxima, hein? Tchau, tchau!
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0: 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Segundo dicionário, saudades de algo, de um estado, de uma forma de existência que deixou de ter. Desejo de voltar ao passado.
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2: Fala, gente, tudo na Santa Paz por aí? Chegando aqui na sua rádio preferida com o nosso Nostalgia nesta segunda-feira. A partir de agora, você vai voltar no tempo com a gente e curtir as melhores músicas do passado, hein? Eu sou Ricardo Oliveira e tô com você aqui no nosso Nostalgia na sua rádio preferida. O melhor do passado de presente pra você.
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programa maravilhoso, esse Nostalgia, né? Pra recordar os bons e velhos tempos. E com essas a gente vai encerrando o programa nesta segunda-feira. Obrigado pela companhia aí, obrigado pelo carinho, a audiência. E a gente se fala aqui no Nostalgia, na sua rádio.

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2: Opa, já voltando por aqui no nosso Conexão, com muito mais música sertaneja pra você.
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2: Ah, daqui a pouco tem mais, hein, gente? Não saia daí que o Conexão volta já.
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1: E aí, tá curtindo, tá gostando? Bora continuar com o nosso Conexão? Vem mais música por aí, vem! Então bora cantar, turma!
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1: Daqui a pouquinho voltem com muito mais aqui no Conexão Sertaneja. Não saia daí, é rapidinho, turma.
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2: Já voltando por aqui no Conexão Sertaneja, de muita música sertaneja pra você no nosso Conexão. É só sucesso, turma!
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0: Muito obrigada.
1: Obrigada.
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3: Nome, se eu não estragar, 20 sexta-feira sua.

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1: Já voltando por aqui no Conexão Sertaneja, de muita música sertaneja pra você no nosso Conexão. É só sucesso, turma!
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0: Quem gostou, bota a mão pra cima e faz barulho aí. Obrigado.
1: Valeu, Dendelson. 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
1: Tá junto, eu quero ouvir.
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1: Fazendinha 4. 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
1: Ai, por aqui termina mais um Conexão Sertaneja. Seu amigão Jorginho Amaral vai encerrando nosso Conexão. Ó, rolou muita moda boa, muita música gostosa. Mas não fica triste não, porque amanhã tem mais. Amanhã, quarta-feira, muito mais músicas, mais alegria pra você aqui na sua rádio preferida, no nosso Conexão Sertaneja. Grande abraço, até amanhã.
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1: Tá começando mais uma edição imperdível aqui do Pegada Sertaneja. Aqui você vai ouvir os sucessos que não saem da sua playlist. Então, aumenta esse volume aí e aproveita o somzão que vai rolar.

0: E o Neguinho Solimões!
1: Jorge Matheus, maravilha, muito obrigado pela confiança.
0: Senhor!
1: Pela presença.
0: Demais. Obrigado vocês, rapaz. É uma honra, um privilégio pra nós.
2: Esse povo de Goiânia é apaixonado,
0: não? Ah, é demais, hein? É demais.
2: Que é isso?
0: Como é que é o refrão?

Terminamos mais um bloco musical, hein? Mais uma sequência daquelas. Fica triste não, hein? Porque em breve, daqui a pouquinho, voltamos com mais Pegada Sertaneja.

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0: finalizamos aqui mais um super bloco da Kills, hein? Mais uma pegada sertaneja com as melhores do sertanejo pra você. E aí, você curtiu, né? Então fica ligado porque a gente volta já já.
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0: Obrigada, gente. Obrigada, obrigada mesmo.
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0: Obrigado.
1: Uau, hein? Que energia contagiante essas músicas sertanejas nos trazem. 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Fica ligado!

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0: com essa moda, rapaz.
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0: questo cabarulo.
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E aí, estão prontos para mais uma dose de alegria e animação? Porque o Pegada Sertaneja aqui tá prontinho. Preparamos aqui muita música boa para você curtir as melhores do sertanejo, hein? 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

0: Temos mais um bloco musical, hein? Mais uma sequência daquelas. Fica triste não, hein? Porque em breve, daqui a pouquinho, voltamos com mais Pegada Sertaneja.
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0: Amigos, é com muito carinho que nós queremos agradecer a presença das famílias da juventude. Um zoom bem forte do
1: Milionário
0: e do Zé Rico.
1: Muito obrigado.
2: 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Que energia contagiante essas músicas sertanejas nos trazem. Mas calma, hein? Não vá embora, porque ainda temos aí muito mais sucessos incríveis pra você, pra embalar o seu programa Pegada Sertaneja. Fica ligado.

0: pessoal, chegou a hora de entrar de cabeça na vibe sertaneja mais animada do rádio. 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
2: Todo mundo tem aquela pessoa?
3: Tem.
2: Lógico que tem.
1: Você também tem que eu ser.

0: obrigado por nos acompanhar nessa super jornada aí com as melhores do sertanejo. O Pegada Sertaneja agradece aí a sua super companhia. E até breve, hein? Até nosso próximo encontro.
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1: 6 horas e 39 minutos.
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3: Os destaques de hoje aqui na Lemos TV para todo mundo vê no mundo todo. A manchete de número 1, a number 1. Janja chama Lula de um verdadeiro ungido de Deus em ato eleitoral no estado do Piauí. Ô, Janja, tu és povo. Tu és povona. A manchete de número 2 é a number 2. Dono de 37 padarias é preso após polícia descobrir adição de carne humana na massa do pão. A manchete de número 3 é a number 3. Ainda repercute, Cajazeiras leva história, cultura e educação para as ruas no desfile de 7 de setembro. A manchete de número 4 é a number 4. Pai de autista reclama de deputado que não faz nada por essas crianças que têm espectro autista. Com estas e outras, está no ar o seu programa Maranhão em Debate aqui na Lemos TV e na rádio Lemos FM.
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0: Alô, alô, você aqui no programa Maranhão em Debate, todo mundo ligado com a gente. Eu agradeço de montão você que é youtuber. Um abraço para você também que faz mídia aí no YouTube. Um abraço para você, um abraço para todo mundo que está ligado com a gente. Eu quero aproveitar e mandar um abração daqueles bem grandão. Sabe para quem está com a gente? Meu amigo Palmeiras, lá da L Celular, e também o Antônio Luiz, que estão ligados com a gente aqui. Um abração para vocês aí na rua Antonino Lage. Olha, a L Celular está bombando. Se o seu celular deu problema, já sabe, é a L Celular. Meu amigo, que mais? Meu amigo Cobra, apresentador do programa Comando Geral. Um abração também para Alba Rejane, que é candidata a deputada federal. Nego em Cajazeiras, antenado aqui com o programa Maranhão em Debate. Tá todo mundo ligado. Um abração. É só vir aqui no YouTube e você vai gostar demais do programa Maranhão em Debate. Meus amigos, olha, um homem, um jovem, está reclamando, né, do deputado, porque não tem dado apoio aos autistas de Codó. Isso é uma vergonha. Como é que o cara banca e não banca, não, pousa, pouso mesmo, né? Pousa de bom moço e aí não ajuda essas crianças que sofrem demais, os pais. É para ter projeto, para fazer alguma coisa. E a gente só acompanha aqui os reclames da população, porque o deputado não é candidato, é deputado. Agora ele é candidato também, mas não faz nada, segundo o pai aqui de autistas de Codó. Vamos acompanhar.
1: Aqui no espaço CE, que é Centro de Reabilitação para Crianças com Neurodivergentes. Então eu queria convidar vocês para conhecer esse espaço, porque eu estou vendo a qualidade da obra, viu?
2: Boa tarde, Sociedade Codoense. Boa tarde, famílias atípicas de Codó. Estou vendo um zunzunzun ali de um deputado que passou 4 anos sentado na cadeira e que não trouxe nenhum projeto sequer para as crianças autistas. Sentado na cadeira e que não trouxe nenhum projeto sequer para as crianças.

0: Quantas mães atípicas têm codó? Sem remédio? Sem uma consulta? Sem uma terapia? O senhor sabe, o seu secretário de saúde sabe quantas crianças autistas têm codó? O senhor não sabe, não. Sabe por quê? Porque você não interessa para isso. Você está interessando agora. Faltando um mês para a eleição. Quer dizer que o deputado só chamou uma associação. Será por quê? Deixa eu me ver. Ah, já sei. Porque a associação é do lado do deputado e do lado do pai do deputado. Mas aqui nós não estamos falando de associação. Aqui nós estamos falando de uma causa que é o autismo. Vossa Excelência tem que fazer por todas as crianças de codó. Por que Vossa Excelência não chamou a nossa associação? Porque não lhe apoia? Porque não apoia seu pai? Porque não apoia o seu deputado federal? Que é isso, deputado? Não faça isso, não.
1: E tá aí o rapaz, e nós falamos aqui, posa de bom moço, né? E aí quer dizer que é do povo. Não, é do povo, deputado. Você não é do povo coisa nenhuma. O povo lhe rejeita. O povo não gosta de você porque você não é popular. Você não é do povo. Oxalá, se você fosse popular, fosse do povo. Pois é. Mas a gente vai seguindo aqui, esperando que o povo dê o troco, que o povo faça alguma coisa. Porque o povo não pode ficar assim também só, né? Vendo aí o chucar e bater e não fazer alguma coisa. O povo tem que se manifestar também aqui no programa Maranhão em Debate e também nas ruas, que tem a Maranhão em Debate, que tem o oferecimento de Farmácia Saraiva. 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Mas, meus amigos, olha, eu quero logo chamar para você aqui a religião logo, né? Não sei se a gente chama logo religião. Chama religião logo aqui. Vamos chamar religião porque a coisa está preta. O negócio tá assim, não sei como é que é. Pois é, um menino, ele foi assassinado na Igreja Universal do Reino de Deus, aqui no Nordeste, e o pai está chorando até hoje por justiça. E parece que ninguém faz nada, a liderança da Igreja Universal do Reino de Deus parece que fica de braços cruzados, sem dar respostas, e o pai está preocupado, continua sofrendo, e você vai acompanhar agora aqui no Maranhão em Debate.
2: Meu filho foi violentado, meu filho foi espancado, amarrado, e a cortina da igreja, que pegaram um pedaço da cortina da Igreja Universal do bairro Rio Vermelho, e amordaçaram ele com o pano da cortina. As provas não são fantasiosas, são concretas. Quem teve acesso, os teus advogados, a equipe de 12 advogados que tiveram acesso ao processo, assim como eu tenho, que conheço todo o processo, vírgula por vírgula, já luto juntamente com minha esposa, Marion Terra, nós lutamos esses 16 anos somente por justiça. Eu não quero vingança, eu não quero, Macedo, que você morra, eu quero que você viva, tá aí preso também, você merece estar na cadeia, atrás das grades de uma prisão, porque você está protegendo eles. É eles que dizem que você está protegendo. É eles que te acusam, dizendo que você paga para eles permanecerem na igreja. Por quê? O que tem por trás de tudo isso? Por que esse desespero para que eles não sejam julgados pela sociedade baiana? O que eu quero é só isso, justiça. E que você coloque eles para fora, expulse eles. Para mim, o que todo mundo pensa aqui na Bahia é que você está envolvido no crime. Eu não sei, eu não tenho certeza. Mas já que você paga.

0: equipes milionárias de advogados. Você paga salário para eles. Eles não são ex-pastores e ex-bispos. Eles continuam atuando, continuam exercendo o sacerdócio deles na Igreja Universal.
1: Aí, meus amigos e minhas amigas e o povo do Brasil, isso aí há 16 anos aconteceu, esse crime, foi pastores que mataram esse juvenil, e aí até hoje a coisa vem se arrastando e o pai, com todo o direito de reclamar aí para as redes sociais, pedir justiça. E, segundo ele, o dono da igreja, o Edir Macedo, protegendo os pastores. É uma vergonha. Eita, Brasil de muro baixo, é verdade. Olha, Janja chama Lula de verdadeiro ungido de Deus em ato eleitoral do Piauí. Rapaz, o Lula vai virando é santo, é? Rapaz, mas o eleitor, eu acho que ele também acha legal. Ela chama ele de ungido. Mas ungido era só o pessoal lá do judaísmo, de Israel. Aí os pastores dizem que também são ungidos. E agora a Janja amplia, dizendo que o Lula é o ungido de Deus. Rapaz, como é que pode? É, mas não, tem que ser assim mesmo, né? Olha, Teresina, olha, a primeira dama, Janja da Silva, protagonizou um momento de forte repercussão na comunidade evangélica durante ato público de campanha realizado na última quarta-feira ontem, né? Na capital piauiense, Teresina. Ao discursar em palanque ao lado do presidente Luiz Inácio Lula da Silva, do PT, e do governador Rafael Fonteles, do PT, a socióloga utilizou o conceito teológico de unção para defender a continuidade do projeto de governo no pleito deste ano. Então, acho que os piauienses aí foram para a glória, para o delírio, né? Mas tem Flávio Bolsonaro, tem também o Augusto Cury aí na cora, né? O negócio está fácil para o Lula, não. Não está fácil. Mas aí misturam religião com política, e aí ninguém sabe mais onde é que começa a religião e onde é que termina a política. Na realidade é isso, e o povo gosta disso, né? Gosta disso. E aí, quem é do lado do Lula, os evangélicos, são lulistas, vão também apoiar, né? Lula é ungido de Deus, assim falou a Janja, lá em Teresina, no Piauí. Mas, meus amigos, dá vontade de sorrir, vai fazer o quê, né? 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Meus amigos, olha, eu quero levar para você agora aqui uma matéria. A matéria lá de Cajazeiras. Cajazeiras é um município, perdão, Cajazeira faz parte do município de Codó, é uma localidade que já vem lutando para se emancipar politicamente, mas até agora não deu certo. E enquanto não dá certo, Cajazeiras continua sendo parte do território de Codó. E lá já é uma cidadezinha, né? Embora não seja cidade oficialmente, Mas lá já é uma cidade. Tem mercado, tem lojas, tem SAAI, tem um posto de saúde, tem igreja, muita coisa, né? E agora, no dia do desfile, olha lá, tem até desfile. Lá é bem melhor, bem maior do que o quilômetro 17. Cajazeiras leva história, cultura e educação para as ruas do desfile da Independência. Pois é. O Distrito de Cajazeiras realizou no dia 7 de setembro, e lá foi no dia 7 mesmo, o tradicional desfile em comemoração ao Dia da Independência do Brasil. O evento reuniu estudantes, professores, familiares, projetos sociais e moradores da comunidade em uma celebração marcada pelo civismo, pela cultura e pela educação, promovido pela Prefeitura Municipal de Codó, por meio da Secretaria Municipal de Educação e da Superprefeitura, não, e da Subprefeitura. Mas aqui, colocou aqui o Alberto Barro colocou isso, foi sub... Não, mas está certo, eu que estou errado. É Subprefeitura mesmo. Subprefeitura do Distrito e com o apoio de gestores e supervisores das escolas locais. O desfile contou com a participação de 6 unidades de ensino. Então, foi um desfile bacana, 6 escolas, não é? Que desfilaram lá no Distrito de Cajazeiras. Parabéns aí, ó. Parabéns aos alunos, aos professores, ao corpo discente e ao corpo docente da educação do povoado Cajazeiras. Um abração para você. Mas, meus amigos, ainda dentro aqui da educação, crianças estão sofrendo porque o prefeito de Codó, Francisco Carlos de Oliveira, não está disponibilizando o ônibus escolar para fazer o transporte das crianças. Isso é uma vergonha. É uma vergonha em pleno século XXI. Não estamos em inverno, agora é muito sol, né? Muita quentura, e as crianças estão penando para chegar até a escola porque esse sol está escaldante, está queimando todo mundo. Acompanhe a reclamação da comunidade, do povo, da zona rural de Codó. Acompanhe.
2: Povo, a situação dos alunos da Caiçara.
1: Da Caiçara.
2: Na escola, uma hora dessa, 11 horas, o sol quente, quente mesmo. De pé da Caiçara para Cacim de Areia não é fácil, não, gente. Da marca é longe demais. Sol tinindo, menino. Aí como até com pano na sala da escola na cabeça que eu sou taquinho.
1: Você está acompanhando? Acompanhou? Pois é, esta é a realidade de alguns povoados da zona rural. O trabalhador que vive na zona rural.

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1: 7:06.
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3: Os destaques de hoje aqui na Lemos TV para todo mundo vê no mundo todo. A manchete de número 1, a number 1. Janja chama Lula de um verdadeiro ungido de Deus em ato eleitoral no estado do Piauí. Ô, Janja, tu és povo. Tu és povona. A manchete de número 2 é a number 2. Dono de 37 padarias é preso após polícia descobrir adição de carne humana na massa do pão. A manchete de número 3 é a number 3. Ainda repercute, Cajazeiras leva história, cultura e educação para as ruas no desfile de 7 de setembro. A manchete de número 4 é a number 4. Pai de autista reclama de deputado que não faz nada por essas crianças que têm espectro autista. Com estas e outras, está no ar o seu programa Maranhão em Debate aqui na Lemos TV e na rádio Lemos FM.
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0: Alô, alô, você aqui no programa Maranhão em Debate, todo mundo ligado com a gente. Eu agradeço de montão você que é youtuber. Um abraço para você também que faz mídia aí no YouTube. Um abraço para você, um abraço para todo mundo que está ligado com a gente. Eu quero aproveitar e mandar um abração daqueles bem grandão. Sabe para quem está com a gente? Meu amigo Palmeiras, lá da L Celular, e também o Antônio Luiz, que estão ligados com a gente aqui. Um abração para vocês aí na rua Antonino Lage. Olha, a L Celular está bombando. Se o seu celular deu problema, já sabe, é a L Celular. Meu amigo, o que mais? Meu amigo Cobra, apresentador do programa Comando Geral. Um abração também para Alba Rejane, que é candidata a deputada federal. Nego em Cajazeiras, antenado aqui com o programa Maranhão em Debate. Tá todo mundo ligado. Um abração. É só vir aqui no YouTube e você vai gostar demais do programa Maranhão em Debate. Meus amigos, olha, um homem, um jovem, está reclamando, não é? Do deputado, porque não tem dado apoio aos autistas de Codó. Isso é uma vergonha. Como é que o cara banca e não banca, não, pousa, pouso mesmo, né? Pousa de bom moço e aí não ajuda essas crianças que sofrem demais, os pais. É para ter projeto, para fazer alguma coisa. E a gente só acompanha aqui os reclames da população, porque o deputado não é candidato, é deputado. Agora ele é candidato também, mas não faz nada, segundo o pai aqui de autistas de Codó. Vamos acompanhar.
1: Aqui no espaço CE, que é Centro de Reabilitação para Crianças com Neurodivergentes. Então eu queria convidar vocês para conhecer esse espaço, porque eu estou vendo a qualidade da obra, viu?
2: Boa tarde, Sociedade Codoense, boa tarde, famílias atípicas de Codó. Estou vendo um zunzunzun aí de um deputado que passou 4 anos sentado na cadeira e que não trouxe nenhum projeto sequer para as crianças autistas de Codó, para as crianças com deficiência de Codó. Impressionante. Acho que eu sou meio doido. Quer dizer que agora, faltando menos de um mês para a eleição, o deputado Najib virou um santo. É um piado, virou um santo. Que agora eles estão fazendo tudo pelas crianças autistas, pelas crianças com deficiência. Vão inaugurar o centro, vão fazer uma maquiagem no SEC, sem remédios. Todo mundo sabe disso. Você sabe quantas mães atípicas tem em Codó? Sem remédio? Sem uma consulta, sem uma terapia, o senhor sabe, o seu secretário de saúde sabe quantas crianças autistas tem em Codó? O senhor não sabe não, sabe por quê? Porque você não interessa para isso, você está interessando agora, faltando um mês para a eleição. Quer dizer que o deputado só chamou uma associação. Será por quê? Deixa eu me ver. Ah, já sei, porque a associação é do lado do deputado e do lado do pai do deputado. Mas aqui nós não estamos falando de associação. Aqui nós estamos falando de uma causa que é o autismo. Vossa Excelência tem que fazer por todas as crianças de Codó. Por que Vossa Excelência não chamou a nossa associação? Porque não lhe apoia? Porque não apoia seu pai? Porque não apoia seu deputado federal? Que é isso, cara? Não faça isso, não.
0: E tá aí o rapaz, e nós falamos aqui, posa de bom moço, né? E aí quer dizer que é do povo. Não é do povo, deputado. Você não é do povo coisa nenhuma. O povo lhe rejeita. O povo não gosta de você porque você não é popular. Você não é do povo. Oxalá, se você fosse popular, fosse do povo. Pois é. Mas a gente vai seguindo aqui, esperando que o povo dê o troco, que o povo faça alguma coisa. Então, o povo não pode ficar assim também só, né? Vendo aí o chucar e bater e não fazer alguma coisa. 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Mas, meus amigos, olha, eu quero logo chamar para você aqui a religião logo, né? Não sei se a gente chama logo religião, chama religião logo aqui. Vamos chamar religião porque a coisa está preta, o negócio tá assim, não sei como é que é. Pois é, um menino, ele foi assassinado na Igreja Universal do Reino de Deus, aqui no Nordeste, e o pai está chorando até hoje por justiça. E parece que ninguém faz nada, a liderança da Igreja Universal do Reino de Deus parece que fica de braços cruzados, sem dar respostas, e o pai está preocupado, continua sofrendo, e você vai acompanhar agora aqui no Maranhão em Debate.
3: Meu filho foi violentado, meu filho foi espancado, amarrado, e a cortina da igreja, que pegaram um pedaço da cortina da Igreja Universal do bairro Rio Vermelho e amordaçaram ele com o pano da cortina. As provas não são fantasiosas, são concretas. Quem teve acesso, os teus advogados, a equipe de 12 advogados que tiveram acesso ao processo, assim como eu tenho, que conheço todo o processo, vírgula por vírgula, já luto juntamente com minha esposa, Marion Terra, nós lutamos esses 16 anos somente por justiça. Eu não quero vingança, eu não quero, Macedo, que você morra, eu quero que você viva, tá aí preso também. Você merece estar na cadeia, atrás das grades de uma prisão, porque você está protegendo eles. É eles que dizem que você está protegendo. É eles que te acusam, dizendo que você paga para eles permanecerem na igreja. Por quê? O que tem por trás de tudo isso? Por que esse desespero para que eles não sejam julgados pela sociedade baiana? O que eu quero é só isso, justiça. E que você coloque eles para fora, expulse eles. Para mim, o que todo mundo pensa aqui na Bahia é que você está envolvido no crime. Eu não sei, eu não tenho certeza. Mas já que você paga equipes milionárias de advogados, você paga salário para eles, eles não são ex-pastores e ex-bispos. Eles continuam atuando, continuam exercendo o sacerdócio deles na Igreja Universal.
0: Aí, meus amigos e minhas amigas e o povo do Brasil, ó, isso aí há 16 anos aconteceu, esse crime, foi pastores que mataram esse juvenil e aí até hoje a coisa vem se arrastando e o pai com todo o direito de reclamar aí para as redes sociais, pedir justiça. E segundo ele, o dono da igreja, o Edir Macedo, protegendo os pastores. É uma vergonha. Eita, Brasil de muro baixo, é verdade. Olha, Janja chama Lula de verdadeiro ungido de Deus em ato eleitoral no Piauí. Rapaz, o Lula virando é santo, é? Rapaz, mas o eleitor, eu acho que ele também acha legal. Ela chama ele de ungido. Mas ungido era só o pessoal lá do judaísmo, de Israel. Aí os pastores dizem que também são ungidos. E agora a Janja amplia, dizendo que o Lula é o ungido de Deus. Rapaz, como é que pode? É, mas não, tem que ser assim mesmo, né? Olha, Teresina, olha, a primeira dama, Janja da Silva, protagonizou um momento de forte repercussão na comunidade evangélica durante ato público de campanha realizado na última quarta-feira ontem, né? Na capital piauiense, Teresina. ao discursar em palanque ao lado do presidente Luiz Inácio Lula da Silva, do PT, e do governador Rafael Fonteles, do PT, a socióloga utilizou o conceito teológico de unção para defender a continuidade do projeto de governo no pleito deste ano. Então, acho que os piauiense aí foram para a glória, para o delírio, né? Mas tem aí, tem Flávio Bolsonaro, tem também o Augusto Cury aí na cola, né? O negócio está fácil para o Lula, não. Não está fácil. Mas aí misturam religião com política, e aí ninguém sabe mais onde é que começa a religião e onde é que termina a política. Na realidade é isso, e o povo gosta disso, né? Gosta disso. E aí quem é do lado do Lula, os evangélicos, são lulistas, vão também apoiar, né? Lula é ungido de Deus, assim falou a Janja lá em Teresina, no Piauí. Mas, meus amigos, eu dá vontade de sorrir, dá vontade de sorrir. Mas fazer o quê, né? 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Meus amigos, olha, eu quero levar para você agora aqui uma matéria. A matéria lá de Cajazeiras. Cajazeiras é um município, perdão, Cajazeira faz parte do município de Codó. É uma localidade que já vem lutando para se emancipar politicamente, mas até agora não deu certo. E enquanto não dá certo, Cajazeiras continua sendo parte do território de Codó. E lá já é uma cidadezinha, né? Embora não seja cidade oficialmente, mas lá já é uma cidade. Tem mercado, tem lojas, tem SAAI, tem um posto de saúde, tem igreja, muita coisa, né? E agora, no dia do desfile, olha lá, tem até desfile. Lá é bem melhor, bem maior do que o quilômetro 17. Cajazeiras leva história, cultura e educação para as ruas do desfile da Independência. Pois é. O Distrito de Cajazeiras realizou no dia 7 de setembro, e lá foi no dia 7 mesmo, o tradicional desfile em comemoração ao Dia da Independência do Brasil. O evento reuniu estudantes, professores, familiares, projetos sociais e moradores da comunidade em uma celebração marcada pelo civismo, pela cultura e pela a educação, promovido pela Prefeitura Municipal de Codó, por meio da Secretaria Municipal de Educação e da Superprefeitura, não, e da Subprefeitura. Mas aqui, o Alberto Barro colocou isso, foi sub... Não, mas está certo, eu que estou errado. É Subprefeitura mesmo. Subprefeitura do Distrito e com o apoio de gestores e supervisores das escolas locais. O desfile contou com a participação de 6 unidades de ensino. Então, foi um desfile bacana, 6 escolas, não é? Que desfilaram lá no distrito de Cajazeiras. Parabéns aí, ó. Parabéns aos alunos, aos professores, ao corpo discente e ao corpo docente da educação do povoado Cajazeiras. Um abração para você. Mas, meus amigos, ainda dentro aqui da educação, crianças estão sofrendo porque o prefeito de Codó, Francisco Carlos de Oliveira, não está disponibilizando o ônibus escolar para fazer o transporte das crianças. Isso é uma vergonha. É uma vergonha em pleno século XXI. Não estamos em inverno, agora é muito sol, né? Muita quentura, e as crianças estão penando para chegar até a escola porque esse sol está escaldante, está queimando todo mundo. Acompanhe a reclamação da comunidade, do povo, da zona rural de Codó. Acompanhe.
4: Povo, a situação dos alunos da Caiçara.
0: Da Caiçara. Na
4: escola, uma hora dessa, 11 horas, o sol quente, quente mesmo. De pé da Caiçara para Cacim de Areia não é fácil, não, gente. Ainda mais que é longe demais. Soltinho, menino. Olha como vai ter com pano na sala da escola na cabeça, que eu sou taquinho.
0: Você está acompanhando? Acompanhou? Pois é, esta é a realidade de alguns povoados da zona rural. O trabalhador que vive na zona rural, ele sofre muito. Ele vai roçar, capinar, ele vai fazer muita coisa, né? No meio do mato, brigando com cascavel, juquira, espinho, unha de gato. E aí ele cuida do filho. Meu filho vai para a escola estudar. E aí eu tinha os ônibus, mas os ônibus agora não estão passando mais. Da Cacimba de Areia para... Como é que é, rapaz? Que ele fala aí? É Cacimba de Areia? É. Da Caiçara, né? Da Caiçara para Cacimba de Areia. Não está tendo ônibus. Meu prefeito, que é isso? Você é um homem muito rico, seu filho estudou em Harvard. Estudou mais aonde? Estudou na Inglaterra, né? E aí as crianças, em um sol desse, você não tem coragem de enviar um transporte, um ônibus, as crianças se acabando no sol quente, porque não tem ônibus. Meu irmão, não faça isso não. Tenha piedade do povo, pobre, humilde, de Codó, porque não tem condição. O povo está se acabando no sol quente. Essa região aqui é uma região complicadíssima, né, nesses meses. É o mês agora de... Né? É setembro, outubro e novembro. E aí meu prefeito está pisando na bola aí com a educação do município de Codó no tocante ao transporte na zona rural, no interior do município. Oxalá que o prefeito tome uma atitude aí rápida. Secretário, meu amigo Ricardo Torres, cadê os ônibus, rapaz? Para levar o povo, para levar os alunos para a escola. Meu secretário, liga para cá, diz o que foi que aconteceu, o que está acontecendo. 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Produção, vamos agora, antes do intervalo, vamos chamar aí Augusto Cury, responde algumas perguntas dos eleitores brasileiros e você acompanha o candidato que está subindo nas pesquisas aí como foguete. Não sabemos se vai ter a participação de Augusto Cury no segundo turno, mas estão com medo aí que Augusto Cury possa crescer e chegue aí ao segundo turno. Se Augusto Cury chegar ao segundo turno, aí eu acho que a esquerda dança e a direita também dança. Vamos lá, vamos acompanhar Augusto Cury aqui no programa Maranhão em Debate.
5: O senhor já apoiou o Janones? Nunca. Nunca estive com ele, nunca dividi um palco, nunca posei para uma foto. A imagem que circula foi feita por inteligência artificial. E eu não deixei passar. Entrei na justiça contra quem publicou, pedindo indenização e retratação pública. A postagem já foi apagado. Assunto encerrado. O senhor já apoiou o Lula? O senhor vai apoiar o PT? O Avante apoiou o Lula em 2022. E eu entrei em abril de 2026. Não estava lá. Não votei. Não decidi. Meu compromisso não é com sigla. Meu compromisso é com você, com sua família, com o Brasil. E no segundo turno, o senhor apoia quem? Ora, essa pergunta está invertida. Eu vou estar no segundo turno. Quem vai ter que decidir se apoia ou não, não sou eu. Os outros é que vão precisar escolher de que lado fica. Eu já escolhi o meu lado. O lado de quem cansou do ódio. O lado que quer pacificar o país. O senhor mentiu sobre o seu doutorado? Que absurdo, que absurdo. Meu doutorado, ou meu PhD, é em administração pela Florida Christian University. Está no meu lápis há mais de 10 anos. O site escreveu errado e já foi corrigido. Errado o texto, não o título. E só para você ter uma ideia, meu doutorado teve tanto impacto que teve 15 doutores ou pós-doutor assistindo e mais de 1.200 pessoas assistindo simultaneamente, o que é raríssimo para uma tese de doutorado. E o PhD na língua anglo-saxão é o mesmo que o doutorado na língua latina. E quero te dizer mais uma coisa. A minha tese de doutorado é aplicada no FreeMind, que é o maior projeto latino-americano de combate ao uso de drogas e outros transtornos, que impactou mais de 20 mil pessoas em treinamentos e impactou indiretamente mais de 6 milhões de pessoas. Você não imagina o que a produção científica pode fazer quando nós amamos.
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0: 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Agora é hora da polícia, é hora do policial, aqui no programa Maranhão em Debate.

0: Olá, amigos, agora é hora da gente esclarecer um pouco sobre a possível notícia de que os dois meninos, o casal de crianças que desapareceu há 8 meses em Bacabal, no povoado São Sebastião, que teria aparecido, né, lá nos Estados Unidos. Foi um corre-corre da imprensa nacional, inclusive até a TV Record. O Brasil todo, né, falou, porque é um caso que o Brasil todo está acompanhando e esperando a hora de divulgar que as crianças foram encontradas. E aí você vai acompanhar agora o advogado, não é o não chefe, delegado da Polícia Federal, falando sobre esse possível encontro da família com as crianças. Vamos ver o que, que ele fala para você ficar conversando por aí, o que realmente aconteceu.
1: Há uma quantidade massiva de desinformação sobre esse caso. Há um esforço hercúleo de muitas forças de segurança na tentativa de localizar essas crianças. E há, infelizmente, uma mãe sofrendo muito, né, e que recebeu a notícia de que seu filho estaria vivo nos Estados Unidos. Isso não aconteceu. Não há nenhuma criança maranhense nos Estados Unidos hoje procurando sua mãe que esteja em poder, né, das autoridades americanas. E isso, de fato, é um fato. Isso é muito triste, porque todos nós alimentamos a esperança de encontrar essas crianças, mas a partir de fatos reais. Esses fatos que nós estamos trabalhando em cima, esses fatos que foram divulgados, não são reais.
0: E tá aí, a advogada fala também sobre esse momento, a advogada da família. Vamos acompanhar.
2: Principalmente fazer a retirada do material genético dela para poder fazer o cruzamento com o material genético da criança que está lá nos Estados Unidos. Feito esse confronto de informações, ter a resposta se é ou se não é o Alan Michael, que é a nossa esperança que seja.
3: Há um indicativo, há um indício dado pela Interpol de que essa criança possa ser o Alan?
2: Há um indicativo e um indício vindo de lá, dos Estados Unidos. Qual o grande sentido da questão? Os filhos de Clarice, eles nunca tiraram identidade, então não havia na base de dados digitais nenhum dado relativo às crianças. E as crianças que estão sem ser identificadas lá não foram identificadas pela ausência de dados genéticos cadastrados. Então a única possibilidade de saber de fato é confrontando o material genético. Nós não temos a informação da Polícia Civil, que até o presente momento, né, não deu acesso integral. Inclusive, a própria Polícia Federal nos informou que ali, que o nome das crianças não havia ido para o setor, para a divisão amarela e nem para a divisão azul, porque a Polícia Civil não havia respondido, né, às solicitações da polícia. Então, não havia até o presente momento. Por isso que a Interpol, né, está nos auxiliando para colocar tanto na divisão amarela quanto na azul.
4: Quem provocou? Esse exame já teria sido feito pela Polícia Civil, só que não tinha sido compartilhado.
2: Segundo a informação passada para a gente, sim, que houve a coleta lá em loco, na casa da Clarice. No entanto, não foi disponibilizado nenhum banco de dados.
3: A partir de agora, a Interpol e a Polícia Federal estão no caso?
2: A partir de agora, a Interpol está nos auxiliando. Abriu o procedimento, nós colocamos todas as autorizações para que a Interpol possa fazer essa ponte, porque até então nós estávamos sozinhos, né? E agora a gente tem um apoio muito grande. A partir do momento que a Interpol diz, não, nós vamos colocar essas informações no banco de dados e a gente tem acesso a 197 países e a gente consegue cruzar as informações de pessoas que tentarem passar as fronteiras, tanto se estiverem, se forem localizadas, como para poder fazer trazer de volta, então a gente agora se sente muito mais confiante. Estamos ansiosos aguardando o resultado desse confronto de material genético para saber se a criança que está lá nos Estados Unidos é o Alan Michael ou não.
4: Eles têm algum prazo? Quando essa coleta vai ser disponibilizada?
2: Nós vamos subir agora para o setor lá que toma de conta dessa parte aqui na Polícia Federal e acredito que lá que eles vão estar dando essa informação para a gente.
5: Foram apresentadas alguma foto dessas crianças nos Estados Unidos?
2: Foram apresentadas, eu encaminhei todo o material. Só que a política deles de segurança não é uma política baseada só em fotos, precisa ter um perfil genético. Como não tem perfil genético das crianças, vai ser feito o perfil genético da mãe para poder fazer a comparação.
3: Há indícios de que a Agatha também esteja lá?
2: Há uma outra linha de investigação que leva a localização da Agatha em outro local, cujas informações não podem ser repassadas nesse momento.
0: Então tá aí, por enquanto foi apenas boatos, né, que foram levantados e foi uma situação que todo mundo ficou em polvorosa, esperando realmente que as crianças tivessem sido encontradas. Mas por enquanto é só informações fake, né, nada de verdade, mas a polícia está no encalço, está lutando, principalmente a Interpol, que entrou agora no caso. Então vamos aguardar e vamos orar, rezar, para que essas crianças possam retornar para o seio da família em Bacabal, no Maranhão. Mas, meus amigos, uma mulher, ela se zangou com o marido e não deu outra. Ela cortou o documento do marido, meu irmão. Acompanha aí.
6: Apertando ele como?
4: Na mão, apertando.
6: Aonde? Aonde? Mentira, que era na bunda dele.
4: Eu vou fazer massagem.
6: Na bunda dele?
4: Não, nas costas.
6: Você chegou a penetrar nele?
4: Não.
6: Ele falou que doía.
4: Não apertando com ele, não.
6: Olha pra mim. Fala mais. Os meninos já me contou tudo.
4: Só isso.
6: Foram quantas vezes?
4: Duas vezes.
6: Não foram só duas. E você usava extrato. Aqui nessa casa você chamava Ravi e Brian para ir deitar.
4: Aqui eu não sabia que ele queria deitar, não.
6: Não?
4: Eu
6: foi aonde?
4: Ele que chegava lá para deitar.
6: Uhum. Aí a culpa é dele.
4: Não, ali não. Aqui nunca fiz nada por aqui, não.
6: Hum?
4: Aqui eu nunca fiz nada, não.
6: Aonde você fazia?
4: Foi só lá no lugar lá.
6: Naquele apartamento, lá da Liberdade.
4: É, lá no velho.
6: É? Não. Lá em Gomes? Você tem noção do que você fazia? Desde ontem eu tô sabendo. E há quem diga que você é inocente. Procede o que o meus meninos falou de você? O que você fez? Que você abusava deles? Procede ou não? É verdade ou é mentira? Olha pra mim e fala. É verdade ou é mentira? Fala pra mim, Antônio. Fala.
4: É verdade.
6: É verdade? Que você abusava. Você abusou dos dois. Só pra deixar os meninos pegar no celular. Pra que isso, cara?
0: 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Tá aí, ó. E aí a mulher foi depois e crau, cortou o documento do rapaz, né? Terminou se lascando. Por isso que é bom a gente dar tudo direitinho, certinho, né? Para não ter problemas futuros. Mas olha, foragido da justiça é preso em Coroatá. Reportagem com Antônio Silva, aqui no programa Maranhão em Debate. Acompanhe. E aí, pessoal, tudo bem? Passando aqui na minha página para trazer uma informação do trabalho da Polícia Militar do 24º BPM aqui da cidade de Coroatá, que nesta quarta-feira localizou um foragido da justiça. Trata-se de Domingos Eira de Moraes. Esse homem tem 65 anos, já é um idoso. Ele já é também condenado da justiça a mais de 25 anos de cadeia. O que é que aconteceu? Segundo os dados que constam lá no Tribunal de Justiça do Maranhão, ele cometeu um crime gravíssimo e hediondo na zona rural de Governador Nunes Freire, no povoado Leoa. Isso no dia 20 de abril de 1999. A vítima, uma menina de menos de 14 anos, que tinha problemas mentais. A informação que temos é que ele foi condenado por homicídio qualificado e estupro de vulnerável. Ele violentou essa menina e, em seguida, ele matou ela a golpes de facão na zona rural de Governador Nunes Freire. Ele ficou preso 1 ano e 8 meses. Depois saiu da cadeia e tinha que fazer aquele procedimento de ir no fórum, assinar o termo de responsabilidade, de presença e tal. Só que ele fugiu. E, desde então, não foi mais encontrado. Ele fugiu em 2001 e foi encontrado aqui em Coroatá, nesta quarta-feira, após a Polícia Militar receber denúncias do seu paradeiro. Ele foi preso ali próximo ao Eco Marajá e foi levado para a delegacia e apresentado à justiça. Agora está à disposição da justiça. Vale ressaltar, se o seu Domingos vai ficar aqui em Coroatá no presídio ou se será transferido para Governador Nunes Freire, onde lá ele cometeu esse crime brutal. A informação que a gente tem é que aqui ele estava vivendo tranquilamente, mas acabou sendo denunciado por pessoas que sabiam o crime que ele cometeu lá em Governador Nunes Freire. Está preso e agora está à disposição da justiça. Como ele já foi condenado a 25 anos e 6 meses de prisão, agora ele vai cumprir a pena.
7: Pois é, vai cumprir a pena. Escreveu, não leu, o pau comeu. Mas, meus amigos, olha, um dono de 37 padarias é preso após polícia descobrir a adição de carne humana na massa que eles faziam os pães. É canibalismo isso aí, não é? Ah, mas a pessoa não sabia, estava comendo os pães gostosos e tinha carne humana na composição da farinha de trigo. Vamos acompanhar.
8: Alerta Brasil. A polícia prendeu o dono da maior rede de padarias de São Paulo. E o que ele colocava na massa do pão vai te deixar sem palavras. Ricardo Alves, 48 anos, era dono de 37 padarias espalhadas por toda a região metropolitana de São Paulo, conhecidas pelos pães artesanais de qualidade premium, que conquistavam clientes diários. Em 26 de janeiro de 2026, inspetores sanitários da prefeitura fizeram uma vistoria de rotina na matriz da empresa e encontraram um compartimento secreto nos fundos da cozinha industrial. O que viram lá dentro os deixou em estado de choque absoluto. Dentro de freezers escondidos havia restos mortais humanos sendo processados e misturados à massa de pão. Ricardo vendia os pães para escolas, hospitais e padarias franqueadas. Havia restos mortais humanos sendo processados e misturados à massa de pão. Ricardo vendia os pães para escolas,

0: é que ele encontrava esses corpos, né? Rapaz, um negócio assim complicado, complicado mesmo. Por que ele não comprava carne de porco, carne de boi, né? Para adicionar ali, é carne de gente. Rapaz, negócio sério, negócio sério. Olha, o Bloco das Polícias vai ficando por aqui. A gente volta em uma outra edição do programa Maranhão em Debate, que tem o oferecimento de Multipeças. 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E agora nós vamos para onde? Olha, nós visitamos a obra que foi iniciada ali no canal da Água Fria, próximo ao Troca-Troca. Faz parte da mesma coisa. Troca-Troca, eles derrubaram lá a casa que o Camilo fez para o pessoal vender, comercializar os produtos. Então, eles vão ter que também reerguer, construir lá um local para o pessoal do Troca-Troca. E aí, aquelas barracas que caíram há um ano atrás. E aí pegaram uma grana boa, e você vai conferir agora que nunca saiu. A empresa veio lá, a construtora fez alguma coisa, mas sumiu, desapareceu, e a obra está lá jogada para as traças. Acompanhe aqui no Maranhão em Debate.
1: De volta, Lemos TV, aqui no canal da Água Fria, aqui no Troca-Troca, né? Mais conhecido esse local. Vamos andar, mostrar para você que nessas placas aqui tem um valor bem alto, viu? Para a construção desta obra, que já vem se arrastando há algum tempo. Mas vamos ver como é esta obra, se já está pronta ou não. Vamos lá. Olá, internauta. Olha como está a obra aqui, ó. Essa obra começaram, mas não terminaram. Olha como está aqui, ó. As máquinas já foram embora, não tem mais nenhum trabalhador aqui, só os tabunos. Mostra que a coisa parece que parou. Agora, a prefeitura, que é o cabo eleitoral do governo federal, não diz o que foi que aconteceu e a obra parou, porque o dinheiro veio. Sabe quanto veio? Só veio, olha a cifra aqui, só 9.570.523 reais foi o valor que veio do governo federal para a construção dessa obra, aquelas barracas que caíram, né? E até agora, ó, a obra continua parada, nada. Ninguém dá nenhuma resposta, ninguém fala nada para a comunidade caldoense. E nós, como jornalistas, a gente fica preocupado porque nós somos povo também. Isso aqui é dinheiro do povo. E aí, uma cifra enorme dessa e a obra não está concluída. 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É você acompanhando com a gente. Bom demais estar aqui na Lemos TV.
0: Estamos aí, meus amigos, nós queremos pedir desculpas aqui pela matéria que foi ao ar do dono de padarias, né? Foi uma matéria feita aí para engajamento por IA e nós não tivemos aí o tempo de checar, mas checamos a informação e é fake news, né? Tá dito aqui que não é verdade esse caba safado, se fosse verdade, né? De adicionar carne humana na confecção ou na fabricação de pães na cidade de São Paulo. É fake. Mas olha, isso aqui não é fake, não. Aqui não é fake. Pesquisa por cidade do estado do Maranhão sobre a corrida ao Palácio dos Leões. Vamos acompanhar quem está.

0: na frente, em cada município, em cada cidade. Quem fala aqui é o Minardi, né? O conhecido jornalista do meio político do estado do Maranhão. Acompanhe.
1: Eduardo Braz, pesquisa Inop, 57,69%. Orleans, 23%. Roberto Rocha,
2: estimulado. Vou falar só estimulado, então.
1: É? Estimulado é quando você fala o nome do candidato.
2: Vai estar na outra.
1: Muito bem. Se a eleição fosse hoje, o Orleans teria, em Balsas, 50,65%. O Braide, 22,08%. E o Roberto, olha só, 18%. Barra do Corda. Orleans, 51%. Braide, 35%. E terceiro, o Roberto, com 5,36%. É região lá de baixo. Bacabal, se a eleição fosse hoje, Roberto, prefeito Roberto, né? Orleans teria 51%. Braide, 31%. E Roberto Rocha, 7%. Muito bem. Outra cidade, Açailândia. Alô, Açailândia. Se a eleição fosse hoje, Orleans teria 44,59%. Braide teria 31,08%. Roberto Rocha, 9,46%. Aqui vale a pena falar de Felipe Camarão, 6,76%. Se a eleição fosse hoje lá em Buritucupu, Braide daria uma taca com 52%. Orleans ficaria somente com 15%. Felipe Camarão com 7,5%. E Roberto Rocha, 5%. Quando eu falo para vocês que o Inop não está manipulando números, que não está lacarte, está aqui a prova. Araioses.
3: Pedro Carvalho.
1: Tu tem aí, Pedro?
3: Araioses?
1: Araioses tem aí.
3: Tem, 57%.
1: Seria quem?
3: Orleans. Eduardo Braide, 21%.
1: Aí o
3: Felipe, 10%.
1: Muito bem. Olha só, Caxias. Olha quando eu falo que nobre aí, nobre. Caxias, fala aí, Pedrinho.
3: Caxias aqui, Orleans, 38%. Eduardo Braide, 35%.
1: Pau a pau.
3: Felipe Camarão, 15%. O vice de Felipe é de lá.
1: Chapadinha. Eduardo Braide, pesquisa em Inop. 57,69%. Orleans, 23%. Roberto Rocha, 9,62%. Rodó, vamos lá. Se a eleição fosse hoje, Orleans teria 46,48%. Braide teria 35,21%. É muito forte. Felipe, Roberto, na frente com 5,63%.
3: Empatado os dois.
1: Com 5,63%. Empatado. Ó, o prefeito em alta, mas Eduardo Braide em Corotá tem 51%. Então, vaqueiro, te vira. Porque se a eleição fosse hoje em Corotá, na minha cidade, Braide teria 51%. E Orleans, 39%. Felipe Camarão Tito teria 9,76%.
3: É de pau a pau em Cururupu.
1: Empatado. Braide, 40,63%. Orleans, 40,63%. Felipe teria 6,25%. É a festa da democracia. E é os números do Instituto Inop. Alô, Coelho Neto. Coelho Neto.
3: 44,83% para Orleans Brandão. 31,03% para Eduardo Braide. E 20,69% para Felipe Camarão.
1: Se a eleição fosse hoje lá em Carajaú, Orleans Brandão, 52,27%. Eduardo Braide, 36,36%. Felipe Camarão, 6,82%. Roberto Rocha, 4,55%. Imperatriz, Orleans Brandão,
3: 45,56%.
1: Eduardo Braide,
3: 32,78%.
1: Roberto Rocha,
3: 7,22%.
1: Felipe Camarão,
3: 5,56%.
1: Passo do Lumiar, onde temos um dos prefeitos mais bem avaliados da região metropolitana. Ele está votando com quem?
3: Orleans.
1: Então diga quais são os números de Passo Lumiar.
3: Orleans Brandão, 51,16%. Eduardo Braide, 37,21%. Felipe Camarão, 6,98%. Roberto Rocha, 2,33%.
1: Vamos lá para a região, que é uma zona onde Braide está como o maior cabo eleitoral dele, quem é? As estradas.
3: Sim.
1: Vamos lá para Pinheiro, se a eleição fosse hoje. E Pinheiro?
3: Braide, 50%. Orleans Brandão, 40,28%.
1: Poxa, Felipe Camarão,
3: 4,17%.
1: Roberto Rocha,
3: 2,78%.
1: E Reginaldo Lima, 1,39%. Olha só, Pinheiro, Braide está com 50 pontos e Orleans com 40 pontos. Pinheiro, te vira, Raulpinete.
0: Oi, meus amigos, olha, acompanha aí, ó. A briga está acirrada para o governo do estado do Maranhão. Você está acompanhando aí, você está acompanhando que muda de município para município. Aqui em Codó, segundo aí o Inop, o Braide tem uma, perdão, o Orleans tem uma ligeira vantagem, pouquinho, mas tem em cima do Braide. Eu acho até que não é muita coisa não, porque aqui todo mundo está apoiando o Orleans Brandão. É prefeito, não sei quem mais, só o Biné Figueiredo, que de repente deu uma guinada aí e disse que apoia o Braide. Mas o resto, todo mundo é Orleans Brandão. Então, eu acho que o jogo está bem equilibrado. Ele não divulga aí São Luís. Como é que está os candidatos ao governo do estado do Maranhão em São Luís? São Luís, dizem que o Braide está aí com 82%. Né? Ninguém sabe, né? Mas, num contexto geral, dizem, as pesquisas mostram uma ligeira vantagem de Braide em cima de Orleans Brandão, que está com a máquina do governo na mão. A verdade é essa. Meus amigos, é bom saber, é bom ver pesquisas, é os números, os prognósticos, quem está na frente, quem está atrás, nem sempre as pesquisas dizem a realidade, né, do que falam os eleitores. E aí a melhor pesquisa mesmo vai ser no dia 4 de outubro. Aí nós vamos saber que, se a onça vai beber água ou não. Aí dia 4 de outubro a gente sabe. Mas olha, contratados em Codó, diante dessa luta pelo voto, dizem que estão fazendo panfletagem aí, não querem fazer, mas estão sendo obrigados a fazer panfletagem. Acompanhe aí. Então, beleza? Ah, certo. Tá, então, olha, tá aí o texto, mostra exatamente. É porque a pessoa não quer se identificar, mas ela enviou para a jornalista... dizendo que estão sendo pressionados para fazerem panfletagem para um candidato a deputado estadual. Né? É o deputado do helicóptero, não sei se é isso que eu estou pensando, mas que é o deputado aí da... Diz que é da rachadinha também, não sei o que é isso, não sei nem o que é rachadinha. Nem rachadona eu sei, mas diz que o deputado... diz que estão obrigando as pessoas a irem fazer o trabalhador da prefeitura contratado, coitado do bichinho, que tem que ir, ou vai, ou se lasca, né? É uma pressão infernal. Mas, meus amigos, minhas amigas, nós estivemos hoje no pé da ponte de Codó, na Praça Almirante Tamandaré, e mostramos a realidade ali daquela muvuca, é muitas lojas, muita coisa, e... A gente observou, fizemos um vídeo aqui, você que está fora do município, você acompanha como é o corre-corre das pessoas ali no pé da ponte. Vamos acompanhar. E o pau de arara aparece na matéria, vamos lá. Praça Almirante Tamandaré, para todo mundo ver aqui na Lemos TV, olha, essa região aqui, ou essa parte da cidade, recebe muita gente da zona rural. Codó tem uma população... boa ou razoavelmente grande na zona rural. Tanto é que você pode conferir. Nós estamos hoje, aqui é quinta-feira. Olha aí, o pau de arara que ainda existe.

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0: Ia!
1: Previsão do tempo para terça-feira, 15 de setembro de 2026. Região Centro-Oeste, em Goiânia, o céu amanhece encoberto com pancadas de chuva e trovoadas isoladas nesta terça-feira. Os termômetros marcam mínima de 20 e máxima de 34 graus. A umidade relativa do ar na capital de Goiás gira em torno de 70 a 20%. Barra do Garças, em Mato Grosso, comemora aniversário com previsão de céu encoberto, com pancadas de chuva e trovoadas isoladas pela manhã. Temperatura mínima de 26 e a máxima 38 graus. A umidade do ar varia de 70 a 30%. Região Nordeste, em João Pessoa, previsão de céu cheio de nuvens, com pancadas de chuva e trovoadas isoladas pela manhã. Temperatura mínima na capital paraibana é de 24 e máxima de 32 graus nas horas mais quentes do dia. A umidade do ar vai de 85 a 40%. Itaiçaba, no Ceará, canta parabéns com céu encoberto pela manhã, com pancadas de chuva e trovoadas isoladas. À tarde, céu claro, com temperatura mínima de 25 e máxima de 36 graus. A umidade relativa do ar é de 80 a 30%. Região Norte, Rio Branco, no Acre, amanhece com céu encoberto, com pancadas de chuva e trovoadas isoladas nesta terça-feira. Temperatura mínima é de 20 a máxima de 30 graus. A umidade do ar é de 96 a 60%. Boa Vista, em Roraima, também amanhece com céu encoberto, com pancadas de chuva e trovoadas isoladas. À tarde, o tempo abre e deixa o céu claro. Temperatura mínima 27, a máxima 37 graus. A umidade do ar varia de 70 a 35%. Região Sudeste, a cidade do Rio de Janeiro tem previsão de céu encoberto, com pancadas de chuva e trovoadas isoladas nesta terça-feira. Os termômetros registram mínima de 18 e máxima de 24 graus. Umidade relativa do ar na capital fluminense vai de 100 a 80%. Limeira, em São Paulo, canta parabéns com previsão de céu encoberto, com pancadas de chuva e trovoadas isoladas o dia todo. Temperatura mínima de 15 graus, a máxima 22. Umidade relativa do ar é de 100 a 60%. Região Sul, em Porto Alegre, Rio Grande do Sul, céu encoberto, com pancadas de chuva e trovoadas isoladas. Os termômetros registram mínima de 10. A umidade relativa do ar fica entre 90 e 55%. Ponta Grossa, no Paraná, sopra velhinhas, com previsão de dia mais frio e céu encoberto, com pancadas de chuva e trovoadas isoladas. Termômetros registram mínima de 10 e máxima de 14 graus. A umidade relativa do ar oscila entre 100 e 80%. Você ouviu a previsão do tempo para esta terça-feira, 15 de setembro de 2026, com informações do IBGE Cidades e do Instituto Nacional de Meteorologia, IMET.
2: Empresas já optantes ou que desejam ingressar no Simples Nacional têm menos de 20 dias para se posicionar sobre o regime tributário de 2027, com prazo final para o dia 30 de setembro. Mas um dos principais entraves para essa decisão persiste: a falta de uma alíquota definitiva para os novos tributos. Há meses, entidades como a Confederação das Associações Comerciais e Empresariais do Brasil cobram uma definição. No período de testes deste ano, a cobrança ficou em 0,9% de CBS e 0,1% de IBS, sem recolhimento efetivo para quem cumpre as obrigações acessórias. A partir de 2027, a CBS passa a ter cobrança obrigatória. Quem ainda não é optante e quer entrar no regime, precisa formalizar o pedido até essa data. Até este ano, essa decisão era tomada em janeiro do ano fiscal vigente, o que reduzia a pressa das empresas. O mesmo vale para quem está no Simples e tem que decidir como vai recolher os dois novos tributos da reforma tributária. O modelo puro, em que os dois tributos seguem na guia única do Simples, ou o híbrido, em que são recolhidos separadamente. Enquanto isso, tramita na Câmara dos Deputados o projeto de lei complementar que atualiza os limites do Simples Nacional e do MEI, hoje defasados há mais de 8 anos. A proposta prevê elevar o teto do MEI para R$ 110 mil neste ano e R$ 140 mil a partir de 2027. Mas a CACB pressiona por uma correção mais ampla, de cerca de 83% em todas as faixas. O principal impasse está no impacto fiscal da medida. O reajuste para os microempreendedores individuais custaria pouco mais de R$ 8 bilhões até 2029, e o Ministério da Fazenda estima que todo o pacote pode gerar um rombo de R$ 50 bilhões nas contas públicas. Sem acordo entre governo e Congresso, a expectativa é que a votação só avance depois das eleições de outubro. A CACB alerta que essa dupla indefinição pode levar empresas a migrarem de regime ou até fecharem as portas, no cenário em que o aumento do faturamento, puxado pela inflação, nem sempre significa crescimento real do negócio, mas pode ser suficiente para tirar a empresa do Simples Nacional.
1: Os gabaritos preliminares do Exame Nacional de Avaliação da Formação Médica, ENAMED 2026, e da primeira etapa do Exame Nacional de Revalidação de Diplomas Médicos expedidos por Instituição de Educação Superior Estrangeira, Revalida 2026, segunda edição, serão divulgados nesta terça-feira, dia 15 de setembro. As provas dos dois exames foram realizadas no último domingo, dia 13. O ENAMED avalia a formação médica e também pode ser utilizado em processos seletivos para programas de residência médica de acesso direto que optarem pelo resultado do exame. Já o Revalida tem duas etapas, uma teórica e outra prática, e o objetivo é avaliar habilidades, competências e conhecimentos necessários para o exercício profissional adequado aos princípios e às necessidades do SUS. Saiba mais em gov.br/inep. Com redação de Lucília Araújo. A Agência Nacional de Vigilância Sanitária, Anvisa, determinou a apreensão de todos os lotes do produto Sol-Q75, vendido como produto de medicina tradicional chinesa. Segundo a agência, o item era comercializado diretamente ao consumidor sem exigência de prescrição e dispensação por profissional habilitado, além de apresentar alegações de finalidade terapêutica. Também foi determinado o recolhimento de 5 lotes do medicamento cloridrato de dobutamina de 12,5 miligramas por mililitro, solução injetável. Foram identificados problemas de qualidade, como partículas suspensas, cristalização e alteração de cor. A Anvisa também determinou a apreensão de todos os lotes de produtos à base de berberina, sem registro, notificação ou cadastro. Eles eram vendidos como Ozempic natural e não podem ser fabricados, distribuídos, comercializados, divulgados nem utilizados. Consulte a relação dos lotes apreendidos em gov.br/anvisa. Com redação de Lucília Araújo.
0: Um homem de 74 anos morreu em São Paulo após ser esmagado por uma marquise de concreto que desabou da fachada de um prédio em Guaianazés, na Zona Leste. O acidente ocorreu por volta das 10 horas e foi registrado por câmeras de vigilância. As imagens mostram a vítima caminhando pela calçada quando a estrutura desaba. O idoso foi atingido diretamente e ficou soterrado pelos escombros. Ele foi socorrido e levado ao hospital, mas não resistiu aos ferimentos.
3: A
0: paralisação nacional dos Correios segue por tempo indeterminado, impactando as entregas em todo o país. O julgamento do dissídio coletivo está agendado para o dia 21 de setembro no Tribunal Superior do Trabalho. O TST já determinou a manutenção de 80% do efetivo em atividade em cada unidade da empresa durante a greve. A Federação Nacional dos Trabalhadores em Empresas de Correios e Telégrafos orienta os sindicatos filiados a manterem a mobilização enquanto buscam um acordo. O Ministério da Saúde anunciou a ampliação da recomendação da vacina contra o HPV para crianças vítimas de violência sexual a partir dos 2 anos de idade. Anteriormente, a indicação específica para esses casos começava aos 9 anos. A medida visa proteger um grupo vulnerável, considerando o aumento das notificações de violência sexual entre crianças. A dose aplicada antes dos 9 anos não substitui a vacinação prevista no calendário regular. Uma pesquisa Quest, divulgada sobre a eleição presidencial de 2026, aponta o presidente Lula, do PT, com 36% das intenções de voto, enquanto Flávio Bolsonaro, do PL, aparece com 31%. Augusto Cury, do Avante, registra 7%. Em comparação com o levantamento anterior, Lula manteve seus 36% e Flávio Bolsonaro oscilou de 29% para 31%, diminuindo a distância entre os dois para 5 pontos percentuais. A pesquisa entrevistou 2.004 pessoas entre 10 e 13 de setembro.
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3: As notícias do esporte em destaque para você. Sejam bem-vindos.
5: Sejam bem-vindos. Olá para você. Sejam muito bem-vindos ao Central do Esporte. Aqui o esporte é do começo ao fim. Notícias do seu time do coração, contratações e muito mais a partir de agora. Vem comigo.
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6: Felipe Coutinho foi apresentado oficialmente pelo Santos e explicou a decisão de voltar aos gramados depois de deixar o Vasco. O meia, que estava sem jogar desde fevereiro, afirmou que ainda tinha vontade de atuar profissionalmente e considerou que seria injusto não ter a oportunidade de voltar a trabalhar no futebol. O jogador assinou contrato com o Peixe até o fim de 2026 e chega para reforçar o setor ofensivo da equipe. Coutinho também revelou que Neymar teve papel importante na decisão. Amigo do camisa 10 santista desde a infância, ele contou que Neymar foi a primeira pessoa do futebol a procurá-lo após sua saída do Vasco e voltou a insistir algumas vezes até que o meia reconsiderasse a aposentadoria. Coutinho ainda agradeceu ao Santos pelo convite e disse estar motivado para iniciar esse novo capítulo da carreira ao lado de Neymar.
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7: O Barcelona venceu o Levante por 4-2 neste domingo pela quinta rodada de La Liga e manteve o 100% de aproveitamento na competição. Chaves Parte abriu o placar e Lamine Yamal marcou duas vezes, enquanto Carinha DM fechou a vitória nos acréscimos. O Levante ainda reagiu com gols de Ivan Romero e Roger Bruguet, mas não conseguiu evitar a derrota. Com o resultado, o Barcelona chegou aos 15 pontos e retomou a liderança isolada do campeonato espanhol, 3 pontos à frente do Real Madrid. Lamine Yamal foi novamente o grande destaque, chegando a 5 gols na competição. O time catalão volta a campo na quarta-feira contra o Racing Santander, enquanto o Levante enfrenta o Athletic Bilbao.
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8: Lamar Jackson está empolgado com a oportunidade de disputar uma partida da NFL no Brasil. O quarterback do Baltimore Ravens enfrentará o Dallas Cowboys no Maracanã, no Rio de Janeiro, em 27 de setembro, pela terceira rodada da temporada regular, em um dos eventos mais aguardados da expansão internacional da liga. Será a primeira partida da NFL no Rio e a terceira realizada no Brasil. O confronto também terá um peso especial para Jackson, que poderá sentir de perto a paixão dos torcedores brasileiros pelo futebol americano. A NFL afirma ter mais de 36 milhões de fãs no país e a expectativa é de mais de 70 mil pessoas no Maracanã. O duelo colocará frente a frente Jackson e Dak Prescott, dois dos principais quarterbacks da liga, em uma partida que faz parte da estratégia da NFL de ampliar cada vez mais sua presença fora dos Estados Unidos.
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6: Marcelo Gallardo é o novo técnico da seleção do Equador. O argentino assinou contrato até a Copa do Mundo de 2030 e terá sua primeira experiência comandando uma seleção nacional. O acordo prevê um salário de 3,5 milhões de dólares por temporada, cerca de 18,5 milhões, segundo informações da imprensa equatoriana. A contratação marca o início de um novo ciclo para o Equador, que terá como principais objetivos a Copa América de 2028 e o Mundial de 2030. Gallardo estava sem clube desde fevereiro, quando deixou o River Plate, onde conquistou 14 títulos, incluindo duas Libertadores. A estreia pelo Equador está prevista para 24 de setembro, em amistoso contra a Coreia do Sul.
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6: Hulk pediu foco total do Fluminense para o duelo decisivo contra o Platense, pelas quartas de final da Libertadores. Mesmo com a vitória por 2-0 no jogo de ida, no Maracanã, o atacante afirmou que o time precisa esquecer a vantagem e entrar em campo como se a partida estivesse começando do zero. Para ele, vontade, entrega e inteligência serão fundamentais para garantir a classificação. O Fluminense também terá desfalques importantes no ataque. John Kennedy sofreu uma grave lesão no joelho, enquanto Germán Cano teve uma lesão muscular e deve ficar fora por pelo menos 2 meses. Hulk destacou a importância de assumir a responsabilidade neste momento e reforçou o sonho do elenco de conquistar novamente a Libertadores. O confronto contra o Platense acontece na Argentina, em um ambiente que o atacante espera ser bastante difícil para o tricolor.
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6: O Mirassol buscou empate por 2-2 com o Vitória, no Maião, depois de sair perdendo por 2-0 ainda no primeiro tempo. O técnico Rafael Guanaes destacou a reação da equipe na etapa final, afirmando que o time mostrou força e caráter para não desistir da partida. O treinador também lembrou que o Mirassol teve chances para virar o placar, com 2 bolas na trave e outras oportunidades claras. Guanaes considerou o ponto conquistado importante pelas circunstâncias do jogo e avaliou que o empate pode fortalecer o Mirassol para a reta final do Campeonato Brasileiro. Segundo ele, a equipe perdeu alguns padrões de jogo após sofrer os 2 gols rapidamente, mas conseguiu corrigir a postura no intervalo e voltou mais competitiva. O Mirassol chegou aos 29 pontos e segue na luta para se afastar da parte de baixo da tabela.
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9: Fique ligado, voltamos já depois do intervalo.
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0: Estamos chegando com o Jornal é Notícia. A partir de agora, tem informação no seu rádio. Sejam bem-vindos.
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2: A Finlândia anunciou sua adesão à iniciativa francesa de dissuasão nuclear avançada. A medida amplia o alcance da ação a um país que compartilha uma fronteira de 1.340 quilômetros com a Rússia, em um contexto de tensões crescentes na Europa. O presidente finlandês, Alexander Stubb, afirmou que esta é um novo passo para aumentar a cooperação de defesa entre seu país e a França, embora não pretenda hospedar armas nucleares em seu território em tempos de paz.
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3: O senador Ciro Nogueira, do Progressistas, ofereceu um terreno de valor contestado para tentar reaver um jatinho, uma BMW e cerca de 10 milhões de reais que foram bloqueados pela justiça. A defesa do senador fez a sugestão em uma tentativa de desbloquear os bens. Segundo a defesa, o terreno, composto por 4 lotes, é avaliado em aproximadamente 19 milhões de reais. No entanto, a Procuradoria-Geral da República contesta esse valor, apontando uma expressiva disparidade entre os valores descritos nas escrituras de compra e venda e nas avaliações unilaterais.
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4: O ministro André Mendonça, do Supremo Tribunal Federal, mantém sob reserva mais de 30 quebras de sigilo bancário e fiscal relacionadas ao caso Master. A decisão foi divulgada, gerando discussões sobre a transparência do processo. A Procuradoria-Geral da República defendeu a retirada do sigilo em manifestação enviada ao STF, respondendo a um pedido do ministro Alexandre de Moraes. A investigação trata sobre a rede de pagamentos de Daniel Vorcaro e da instituição financeira extinta.
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5: Um homem de 74 anos morreu em São Paulo após ser esmagado por uma marquise de concreto que desabou da fachada de um prédio em Guaianazés, na Zona Leste. O acidente ocorreu por volta das 10 horas e foi registrado por câmeras de vigilância. As imagens mostram a vítima caminhando pela calçada quando a estrutura desaba. O idoso foi atingido diretamente e ficou soterrado pelos escombros. Ele foi socorrido e levado ao hospital, mas não resistiu aos ferimentos.
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6: A paralisação nacional dos Correios segue por tempo indeterminado, impactando as entregas em todo o país. O julgamento do dissídio coletivo está agendado para o dia 21 de setembro no Tribunal Superior do Trabalho. O TST já determinou a manutenção de 80% do efetivo em atividade em cada unidade da empresa durante a greve. A Federação Nacional dos Trabalhadores em Empresas de Correios e Telégrafos orienta os sindicatos filiados a manterem a mobilização enquanto buscam um acordo.
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7: O Ministério da Saúde anunciou a ampliação da recomendação da vacina contra o HPV para crianças vítimas de violência sexual a partir dos 2 anos de idade. Anteriormente, a indicação específica para esses casos começava aos 9 anos. A medida visa proteger um grupo vulnerável, considerando o aumento das notificações de violência sexual entre crianças. A dose aplicada antes dos 9 anos não substitui a vacinação prevista no calendário regular.
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8: Uma pesquisa Quest, divulgada sobre a eleição presidencial de 2026, aponta o presidente Lula, do PT, com 36% das intenções de voto, enquanto Flávio Bolsonaro, do PL, aparece com 31%. Augusto Cury, do Avante, registra 7%. Em comparação com o levantamento anterior, Lula manteve seus 36% e Flávio Bolsonaro oscilou de 29% para 31%, diminuindo a distância entre os dois para 5 pontos percentuais. A pesquisa entrevistou 2.004 pessoas entre 10 e 13 de setembro.
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9: Alterações de temperatura e umidade do ar e a presença de alérgenos no ambiente podem agravar doenças como rinite, asma e infecções respiratórias. No inverno baiano, onde chove e logo depois abre o sol, não é difícil achar alguém com o nariz entupido, espirros, tosse ou irritação na garganta. A otorrinolaringologista doutora Flávia Perrucho explica que muitas vezes é complicado distinguir o que é rinite e o que é gripe.
10: Alguns fatores podem fazer com que a gente pense mais em um ou em outro. Então, por exemplo, a febre ela não vai estar presente na rinite. A febre é característica mesmo da gripe. Sintomas repetidos, persistentes, recorrentes naqueles pacientes sabidamente alérgicos, a gente tende a imaginar que seja mais um quadro de rinite alérgica. Quando a gente tem um quadro muito intenso de prostração, um certo cansaço para fazer as atividades do dia a dia, tendem a ser mais relacionados aos quadros de gripe.
9: E entre vírus e bactérias, um remédio pode se tornar vilão. Independente do quadro, a especialista alerta para o uso indiscriminado de corticoides.
10: O corticoide oral, ele é uma medicação excelente. Ele melhora muita coisa, mas o corticoide, ele não faz tratamento específico de nenhuma doença. Só que ele não é uma medicação sintomática, ou seja, ele não é como uma dipirona que você vai usar para aliviar o sintoma e tudo bem. Ele é uma medicação que tem muitos efeitos colaterais e que ele precisa ser muito bem indicado.
9: Por outro lado, a lavagem nasal com soro fisiológico, se feita de forma correta, é uma aliada nesses quadros. De qualquer forma, ao persistirem os sintomas, um médico deverá ser consultado.
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11: Cidades menores, do interior e menos urbanizadas concentram os maiores níveis de participação partidário-eleitoral no Brasil. É o que mostra o IPAR Eleitoral, o Índice da Participação Partidário-Eleitoral nos Municípios Brasileiros, divulgado pelo Observatório Participa, projeto de extensão e difusão científica do INCT Participa. Com dados do Tribunal Superior Eleitoral referentes a 2024, o IPAR Eleitoral reúne três formas distintas de participação cívica: o comparecimento às urnas, o alistamento eleitoral voluntário de jovens de 16 e 17 anos e a filiação partidária. Segundo o estudo, municípios mais populosos e urbanizados tendem a registrar, proporcionalmente, menores níveis de participação partidário eleitoral. Em Oliveira de Fátima, no Tocantins, município com 1.164 habitantes, o IPAR eleitoral atingiu a pontuação máxima de 100 pontos. Grupiara, em Minas Gerais, com 1.392 habitantes, registrou 97,7 pontos. Na outra ponta do ranking estão as duas cidades mais populosas do país. São Paulo alcançou 10,6 pontos no índice, enquanto o Rio de Janeiro registrou 6 pontos. Carla Almeida é professora da Universidade Estadual de Maringá e uma das coordenadoras do Observatório Participa. Segundo ela, apesar de o índice apontar uma maior participação partidário-eleitoral em municípios de menor porte, ainda são necessárias novas pesquisas para explicar as razões desse comportamento.
12: Nós encontramos na literatura especializada argumentos que defendem que em contextos menores, em municípios menores, de fato a participação ela tende a ser mais intensa porque a política é mais próxima dos cidadãos e das cidadãs. Essa proximidade ela favoreceria o engajamento e, por outro lado, ela também tornaria esse engajamento mais esperado, já que nesses contextos as escolhas e os comportamentos políticos individuais adquirem maior visibilidade e também, inclusive, maior cobrança.
11: Carla Almeida ressalta que o IPAR Eleitoral não pretende medir todas as formas de participação política nem avaliar a qualidade da democracia brasileira. O objetivo é oferecer uma medida comparável sobre a relação da população com as instituições eleitorais e partidárias em cada município do país.
12: A qualidade do índice é justamente essa, né? A de apresentar esse diagnóstico e possibilitar conhecer melhor a realidade brasileira e, com isso, permitir que a gente elabore perguntas mais qualificadas com essa fundamentação empírica, além de poder subsidiar ações para aprimorar a participação política.
11: Os resultados do IPAR Eleitoral estão disponíveis para consulta pública, município por município, no site inctparticipa.org.
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13: Mais de 500 municípios brasileiros estão classificados em alerta alto para risco de incêndios florestais até novembro. A previsão faz parte do monitoramento do governo federal e considera fatores como a estiagem, a baixa umidade do ar e os efeitos do El Niño. Mesmo com chuvas fora do padrão em algumas regiões no início de setembro, o cenário para os próximos meses não mudou. A expectativa é de manutenção de condições favoráveis à ocorrência de queimadas. Os maiores níveis de risco estão concentrados em Mato Grosso, no sul do Amazonas, no Pará e em áreas próximas. O norte reúne a maior quantidade de municípios nessa classificação. No centro-oeste, também há área sob alerta. Já a categoria Atenção alcança 2.482 municípios. Diante desse cenário, o governo federal anunciou no fim de julho um planejamento de R$1.335 bilhão para ações de preparação e resposta aos possíveis impactos do El Niño. Desse valor, 337 milhões de reais são de crédito extraordinário para fiscalização ambiental e prevenção e combate a incêndios florestais. Outros 521 milhões de reais do Fundo Amazônia foram destinados à compra de equipamentos para os corpos de bombeiros de estados da Amazônia, do Cerrado e do Pantanal. O período de estiagem também testa a implementação da Política Nacional de Manejo Integrado do Fogo, criada em 2024. A legislação prevê planos de manejo integrado e programas de brigadas florestais, mas, segundo o levantamento do Centro Brasil no Clima, apenas 4 unidades da federação têm planos formalmente aprovados. Entre elas está Mato Grosso do Sul. O diagnóstico aponta ainda que apenas 8 estados têm fundos climáticos estruturados. A avaliação é de que parte dos estados ainda concentra esforços no combate às ocorrências, enquanto medidas permanentes de prevenção seguem como desafio.
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14: Mais de 1 milhão de crianças até 5 anos de idade foram vacinadas com a Pneumovinte. O imunizante, que foi incorporado ao calendário nacional de vacinação em junho, protege contra a bactéria que causa pneumonia e meningite. O diferencial da Pneumovinte é a cobertura mais abrangente, porque inclui os sorotipos associados à pneumonia invasiva no Brasil. Também atua contra a otite média, que pode levar à perda auditiva e infecção generalizada. Segundo o Ministério da Saúde, entre 2023 e 2025, o país registrou 4.600 casos de meningite pneumocócica e 1.400 mortes pela doença, com taxa de letalidade de 30%. Entre crianças menores de 5 anos, foram registrados 589 casos e 187 mortes no período. Além de prevenir as formas graves das doenças pneumocócicas, a ampliação da cobertura vacinal contribui para reduzir internações, complicações e mortes, especialmente na primeira infância, período em que as crianças estão entre os grupos mais vulneráveis. Pais e responsáveis devem manter a caderneta de vacinação das crianças atualizada e procurar uma unidade de saúde para verificar se há doses pendentes. Também é possível acompanhar pela caderneta digital de saúde da criança, disponível no aplicativo Meu SUS Digital.
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0: Executivos do setor de tecnologia, incluindo grandes nomes da inteligência artificial, passaram a defender mais cautela no avanço da tecnologia. A preocupação se dá diante dos riscos de segurança, desafios econômicos e da intensa disputa pela liderança entre Estados Unidos e China. O debate ganhou força após Sam Altman, CEO da OpenAI, afirmar que a empresa não pretende realizar uma oferta pública inicial de ações neste ano, considerando a medida imprudente no momento atual.
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2: Um homem causou um prejuízo estimado em R$60 mil ao quebrar diversas garrafas de vinho em um supermercado no centro de Dourado, São Paulo, na manhã de segunda-feira, 14. Câmeras de segurança registraram o momento em que o suspeito usou um capacete para derrubar as garrafas e depois arremessou outras contra o chão. A polícia militar foi acionada após relatos de que o homem estava ameaçando funcionários e clientes. Ele foi contido, levado ao pronto-socorro e, posteriormente, liberado após ser ouvido no plantão policial.
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3: A cidade de São Paulo já registrou um volume de chuvas que superou o recorde histórico para o mês de setembro, de acordo com dados do INMET e NOAA divulgados. Os registros reforçam a previsão de um fenômeno El Niño com intensidade fora do normal. Este setembro chuvoso e mais frio no sudeste indica uma condição atípica do El Niño, que em alta intensidade expande sua área de influência, trazendo mais frentes frias e volumes de chuva significativos para regiões que normalmente não seriam tão afetadas.
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4: O ministro Flávio Dino, do Supremo Tribunal Federal, retirou o sigilo da decisão que autorizou uma operação da Polícia Federal contra o deputado Cezinha de Madureira, do PL. A investigação apura a suposta venda de influência sobre ministros de tribunais superiores, com buscas autorizadas. A suspeita é que o parlamentar utilizava sua função para exercer pressão indevida. Magistrados não são alvo da investigação, que foca nas ações do deputado.
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5: Empresas já optantes ou que desejam ingressar no Simples Nacional têm menos de 20 dias para se posicionar sobre o regime tributário de 2027, com prazo final para o dia 30 de setembro. Mas um dos principais entraves para essa decisão persiste: a falta de uma alíquota definitiva para os novos tributos. Há meses, entidades como a Confederação das Associações Comerciais e Empresariais do Brasil cobram uma definição. No período de testes deste ano, a cobrança ficou em 0,9% de CBS e 0,1% de IBS, sem recolhimento efetivo para quem cumpre as obrigações acessórias. A partir de 2027, a CBS passa a ter cobrança obrigatória. Quem ainda não é optante e quer entrar no regime, precisa formalizar o pedido até essa data. Até este ano, essa decisão era tomada em janeiro do ano fiscal vigente, o que reduzia a pressa das empresas. O mesmo vale para quem está no Simples e tem que decidir como vai recolher os dois novos tributos da reforma tributária: o modelo puro, em que os dois tributos seguem na guia única do Simples, ou o híbrido, em que são recolhidos separadamente. Enquanto isso, tramita na Câmara dos Deputados o projeto de lei complementar que atualiza os limites do Simples Nacional e do MEI, hoje defasados há mais de 8 anos. A proposta prevê elevar o teto do MEI para R$ 110 mil neste ano e R$ 140 mil a partir de 2027. Mas a CACB pressiona por uma correção mais ampla, de cerca de 83% em todas as faixas. O principal impasse está no impacto fiscal da medida. O reajuste para os microempreendedores individuais custaria pouco mais de R$ 8 bilhões até 2029, e o Ministério da Fazenda estima que todo o pacote pode gerar um rombo de R$ 50 bilhões nas contas públicas. Sem acordo entre governo e Congresso, a expectativa é que a votação só avance depois das eleições de outubro. A CACB alerta que essa dupla indefinição pode levar empresas a migrarem de regime ou até fecharem as portas, num cenário em que o aumento do faturamento, puxado pela inflação, nem sempre significa crescimento real do negócio, mas pode ser suficiente para tirar a empresa do Simples Nacional.
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6: Os gabaritos preliminares do Exame Nacional de Avaliação da Formação Médica, ENAMED 2026, e da primeira etapa do Exame Nacional de Revalidação de Diplomas Médicos expedidos por Instituição de Educação Superior Estrangeira, Revalida 2026, segunda edição, serão divulgados nesta terça-feira, dia 15 de setembro. As provas dos dois exames foram realizadas no último domingo, dia 13. O ENAMED avalia a formação médica e também pode ser utilizado em processos seletivos para programas de residência médica de acesso direto que optarem pelo resultado do exame. Já o Revalida tem duas

0: duas etapas, uma teórica e outra prática. E o objetivo é avaliar habilidades, competências e conhecimentos necessários para o exercício profissional adequado aos princípios e às necessidades do SUS. Saiba mais em gov.br/inep. Com redação de Lucília Araújo.
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0: A Agência Nacional de Vigilância Sanitária, Anvisa, determinou a apreensão de todos os lotes do produto Sol-Q75, vendido como produto de medicina tradicional chinesa. Segundo a agência, o item era comercializado diretamente ao consumidor sem exigência de prescrição e dispensação por profissional habilitado, além de apresentar alegações de finalidade terapêutica. Também foi determinado o recolhimento de 5 lotes do medicamento cloridrato de dobutamina de 12,5 miligramas por mililitro, solução injetável. Foram identificados problemas de qualidade, como partículas suspensas, cristalização e alteração de cor. A Anvisa também determinou a apreensão de todos os lotes de produtos à base de berberina, sem registro, notificação ou cadastro. Eles eram vendidos como Ozempic natural e não podem ser fabricados, distribuídos, comercializados, divulgados nem utilizados. Consulte a relação dos lotes apreendidos em gov.br/anvisa. Com redação de Lucília Araújo.
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2: O Índice Nacional de Preços ao Consumidor Amplo, IPCA, registrou deflação de 0,32% em agosto. No ano, o índice acumula alta de 3,11%. Em 12 meses, a alta acumulada é de 4,22%. 4 grupos de despesas tiveram queda de preços em agosto. Habitação recuou 1,87%. Transportes, 0,86%. Alimentação e bebidas, 0,34%. E comunicação, 0,09%. Entre as altas, despesas pessoais teve a maior variação, de 1,30%, influenciada pelo aumento no preço do cigarro. Já o Índice Nacional de Preços ao Consumidor, INPC, referente às famílias com rendimento monetário de 1 a 5 salários mínimos, também registrou deflação em agosto, de 0,32%. Com isso, o INPC acumula alta de 3,17% no ano e 3,98% nos últimos 12 meses. Os dados foram divulgados nesta sexta-feira, dia 11, pelo Instituto Brasileiro de Geografia e Estatística, o IBGE.
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0: chegando, terça-feira, 15 de setembro de 2026. E aí, minha turma, minha galerinha, minha família do bem, colem com a gente. Estamos chegando com o nosso pendrive de sucesso. Mais um dia, mais uma oportunidade de ser feliz por aqui. Cola com a gente por aqui durante essas próximas horas. Vamos de muita música, alegria. Deixa a música por nossa conta. A gente com certeza vai musicando a sua terça-feira por aqui. Ó, quiser, hein? Que é isso, hein? Quiser. E aí, família? Bora participar com a gente, bora interagir. Ó, tô aqui já te esperando pra você mandar o solo. Cadê você, menino? Cadê você, menina? Vem falar comigo, Marcos Santos, durante essas próximas horas aqui no pendrive de sucesso. Música, alegria é aqui, velho. Bora pra cima da nossa terça-feira maravilhosa. Marcos Santos com você.
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0: Essa é a sua rádio, maravilhosa, perfeita para o seu dia, para a sua terça-feira. Estamos aqui no nosso pendrive de sucesso, abrimos muito bem o nosso aperitivo musical dessa terça-feira. E aí, de bem com a vida, firmes e fortes, vamos ser felizes, hein? Vamos botar aquele sorrisão no rosto, vamos ser felizes. Se ontem não foi o seu dia, hoje, com certeza, vai ser o seu dia. Vai ser seu dia especial. Sempre vai ser um dia diferente. Se ontem deu certo, hoje, com certeza, vai ser o melhor dia pra você.
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0: Opa! Que bom te encontrar por aqui, fechando mais essa coisa pra você aqui no Pendrive de Sucesso. Segura aí, eu volto já já! 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
2: Alô, família. Tô de volta, hein? Chega mais músicas pra você. Aqui na sua rádio favorita, aumente o volume, bora!

Play Store do seu celular, do seu smartphone, o iOS, para baixar o nosso aplicativo ou ficar de butuca na sempre, sempre, sempre aqui na nossa programação, tá bom? Estamos por aqui com a nossa linda programação, com o nosso pendrive sucesso, trazendo para você a melhor playlist para você ficar de boa aí na sua terça-feira, tá certo? Vamos nessa.

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0: Muito bem, que bom te contar por aqui, fechando a edição dessa terça-feira. Nossa programação, Top de Lenha. Obrigado a você que participou, você que interagiu. Segue a gente nas redes sociais e muito mais. Fique com a gente, tá chegando outra programação Top de Lenha pra fazer companhia pra você, outro amigos aí, pra fazer parte da sua terça-feira. Amanhã eu volto, tchau, fui, até!
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1: 10 horas e 2 minutos.
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é apresentado de diversas formas em toda a Bíblia. De forma mais específica, no Evangelho de Marcos, ele é apontado como um servo. Do capítulo de número 1 ao capítulo de número 7, curas, libertações, o mar se acalmando, uma amostra do poder dele. No capítulo 8, surge uma pergunta interessante. Jesus se direciona aos seus discípulos e diz: quem os homens dizem que eu sou? Só que essa não é a questão mais marcante desse diabo. Agora Jesus vira para os discípulos e diz: e vocês? Quem vocês dizem que eu sou? O que Jesus está dizendo é: tudo bem. Se para eles eu sou somente aquele que cura, tudo bem. Se para eles eu sou somente aquele que acalma a tempestade, tudo bem.

0: Assim diz a Bíblia.
1: Palavra que renova e transforma. Assim diz a Bíblia. Ensina-nos a contar os nossos dias de tal maneira que alcancemos corações sábios. Salmo 90, 12. Não muda de estação. Já já mais sabedoria do alto.
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1: Acredite Se Quiser, chegando nesta terça-feira, 15 de setembro de 2026. E olha essa aqui, gente. Uma Python bola nasceu com duas cabeças nos Estados Unidos. Está surpreendendo os criadores, gente. O mais curioso é que as duas cabeças parecem ter controle independente sobre o mesmo corpo. As duas conseguem beber água, colocar a língua para fora e reagir ao toque. A pequena cobra pesa cerca de 70 gramas e mede apenas 20 centímetros. Os criadores estão acompanhando o animal de perto para descobrir se ele conseguirá se alimentar normalmente. Eita nós, hein, rapaz? Eu sou Kleber Salles, esse foi o nosso Acredite Se Quiser.
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1: Mais um Acredite Se Quiser nesta terça-feira. E um caçador de tesouros encontrou na Finlândia o maior depósito de moedas da Idade do Ferro já descoberto no país. Usando um detector de metais, Kari Lapini encontrou dois recipientes feitos de casca de bétula enterrados a cerca de 45 centímetros de profundidade. Dentro deles havia milhares de moedas de prata, além de outros objetos. O material agora será analisado por arqueólogos que vão determinar a quantidade exata de moedas e a importância da descoberta para a história dos vikings. Eu sou Kleber Salles e esse foi mais um Acredite Se Quiser no seu rádio. Grande abraço e até a próxima, hein?
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0: Scotty Fields.
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2: Essa moda é boa.

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4: Boa tarde.
5: Opa! Muito boa tarde, prazeraço Johnny Silva, hoje terça-feira, início de semana ainda, hoje 15 de setembro de 2026. Como que você está? Tá tudo bem? Por aqui tá começando a Tarde Mais Que Demais. Esse programa que traz muita alegria, muita descontração todos os dias na sua tarde, aqui na nossa rádio. Vamos juntos, aonde quer que você esteja aí, na sua casa, no seu trabalho, no trânsito, tá dando um rolê pela cidade de bicicleta, ouvindo aí pelo foninho de ouvido, tá dentro do ônibus. O importante é que você esteja aqui com a gente. Vamos juntos! Vamos começar muito bem, Hugo e Guilherme, Maiara e Maraísa, Morena de Goiânia.

nossa tarde animadíssima, é a nossa tarde mais que demais. Seja muito bem-vindo, você curtindo Craig David, com a participação do Galantes. Passou por aqui, olha onde eu tô, com Ana Castela. Ah, e você pode seguir a gente aí nas redes sociais, tá bom? Pra você fazer a nossa programação, fazer a programação aqui da nossa rádio, ajudar o nosso programador musical. Fique bem à vontade, tá bom? Tá chegando por aqui o Alok com ela novamente. A Ana Castela chegando por aqui, deixa nós viver.

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1: Você ouvindo o Cleito e Romário. Opa, cadê eu? Gente, o intervalinho chegando aí, mas já eu tô de volta pra trazer muito mais músicas pra você, mais entretenimento aqui nessa rádio maravilhosa. Enquanto isso, faz um favorzão aí, ó. Segue a gente nas redes sociais, baixe o nosso aplicativo, compartilhe, tá bom? Já tô de volta.
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1: Seja muito bem-vindo, prazeraço Johnny Silva. E aí, como que você está? Tá tudo bem? Onde quer que você esteja aí curtindo a gente? Receba aí o nosso abraço, tá bom? Tá chegando por aqui o Gustavo Lima, à noite. Enquanto isso, baixa o nosso aplicativo aí, tá bom?

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1: Os maiores lançamentos passam por aqui na nossa rádio, primeiramente, aqui na nossa Tarde Mais, que é demais. Ah, pra você que merece sempre o melhor, tá bom? Você curtindo aqui o Bruno Rosa com Israel e Rodolfo, Fio Fio. Antes você relembrou aqui com Kid Abelha e por aqui continua. Mais som chegando!

0: Ah, vou para um breve intervalo, mas já já eu volto trazendo muito mais pra você. Sabe por quê?
1: Pronto.
0: Porque você merece o melhor. Aguenta aí!
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3: Sabe por que a nossa rádio está sempre em primeiro lugar? Primeiro lugar porque você está aí do outro lado, sempre compartilhando, participando aqui da nossa programação. Porque você gosta de ouvir um pagode, toca aqui. Se você quer ouvir também um sertanejo, toca aqui. Se você quer ouvir um pop nacional, você ouve aqui. Quer ouvir um romântico? Ouve aqui na nossa rádio, como essa aqui. Os corações não são iguais. É o Traia Véia, aqui na nossa tarde.

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2: Com vocês e pra vocês, menos é mais no Turma no Quintal. Vambora!

Você ouvindo Turma do Pagode com o Grupo Menos é Mais. Bebe, vem me procurar por aqui. Continuamos com muita música boa pra você. Essa programação maravilhosa, né? Pra você que tá aí no dia a dia, pra você que tá aí trabalhando, tá ralando, tá em casa, tá de folga. Aqui é a programação pra toda a família. É isso aí, a rádio está sempre despontando aí com os maiores sucessos. Por aqui continua mais música chegando. Enquanto isso, você pode compartilhar aí o nosso aplicativo. Pode baixar, se você não baixou, vá até a Play Store ou a Apple Store, digita aí o nome da nossa rádio, baixe o nosso aplicativo e curta de montão a nossa rádio aqui, tá bom? Chonei, tá chegando Jorge Mateus com Henrique Juliano.

0: você ouvindo os dois eternos. Estou falando aqui do eterno Cristiano Araújo e da eterna Marília Mendonça. Gente, esses dois aí faz falta, né? Pra nossa música sertaneja, pro nosso Brasilzão aí, só moda boa. Que é isso, né? Mas você relembra aqui na nossa programação, aqui na nossa Tarde Mais, que é demais. De quem é a culpa? Eu pergunto, de quem é a culpa? Vou para um breve intervalo, mas já tem muito mais pra você. Não saia daí!
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3: Aumenta o volume aí porque já estou de volta. Tá chegando por aqui o Gustavo Lima, o embaixador. Ah, desejo imortal. Aumenta o som aí, tá bom? Compartilhe o nosso aplicativo para que mais pessoas ouçam essa programação maravilhosa. Vem comigo.

0: você ouvindo por aqui a cantada boba Jorge Mateus aqui na nossa programação. Passou por aqui também um cara metade, convite de casamento. Você relembrando aqui na nossa tarde mais que é demais, né? Nossa rádio, gente. É uma rádio completíssima, trazendo sempre os maiores hits, os maiores sucessos, os maiores artistas passando por aqui na nossa programação. Agora está chegando aqui o Murilo Huff. Deixa eu.
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0: Boa noite, Uberlândia! Faz barulho aí, Uberlândia, que eu quero ouvir!
1: Que coisa linda, galera!
0: Obrigado!

0: você curtindo o grande sucesso de Priscila Senna, 9 da manhã, aqui na nossa Tarde Mais Que Demais, né? Quero agradecer aí pela sua sintonia. A nossa Tarde Mais Que Demais chegou ao fim, mas voltaremos amanhã na quarta-feira com muito mais sucessos pra você. Foi bom demais ficar juntinho com você, coladinho, você participando com a gente aqui, mas não desgruda da nossa rádio, tá bom? Porque tá chegando mais uma super atração feita exclusivamente pra você. Até amanhã, quarta-feira, viu? Estaremos de volta aqui com muito mais. Temos um encontro marcado. Tchau, tchau!
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4: Uma excelente terça-feira para você, começando agora o nosso Forró Mania. Que bom é levar para você esta sequência musical incrível com o melhor deste ritmo. Vamos curtir então o Forró Mania desta terça? A nossa programação está super especial. Aumenta o som e vem curtir mais um Forró Mania.
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0: nós, cara. Cantar com você, pô. Gente, prazer pra nós estar aqui em Fortaleza, no Ceará, cantando com esse cara.
1: Obrigado pelo carinho de vocês, galera. Mais sucesso, viu, querido?
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1: Essa é a programação mais alegre do seu rádio. Estamos ouvindo Forró Mania com o melhor deste ritmo dançante. Em instantes eu volto com mais, não saia daí.
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0: Você está curtindo Forró Mania. Daqui a pouco eu volto, trazendo muito mais sucessos pra você. Não saia daí.
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0: voltei com o Forró Mania. Por aqui, o melhor do forró pra você curtir. Agora, aumenta o som que tem mais.
1: Eita, que tá bom demais! É forró, minha gente!
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Você ouviu mais um programa Forró Mania com a minha apresentação, locutora Patrícia Vieira. Uma alegria foi te fazer companhia e amanhã tem mais. Um beijo pra você e até lá!

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6: 18 horas e 6 minutos.
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8: Os destaques aqui na sua Lemos TV para todo mundo ver. Programa Maranhão em debate. A manchete de número 1. Jovem de 21 anos morre em grave acidente de moto em Timó. Sobrevive o garupa. A manchete de número 2. Crianças estão vendo Jesus. Ele está voltando. É religião. A manchete de número 3 é a number 3. Ameaça de morte para Orleans Brandão, candidato ao governo do Maranhão. A manchete de número 4 é a number 4. Agro de Codó ganha destaque na Expoema em São Luís. Com estas e outras, está no ar o programa Maranhão em Debate. Todo mundo antenado, e eu quero mandar um alô aqui para Dário da Multipeças, que me deu uma cartela de ovos. Vou falar depois para você, tá bom? Um abração também para Júnior Motos, da Júnior Motos, ali pertinho do HGM.
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8: Comentários de hoje com Rocine Macedo. Acompanhe.
9: Roubaram aposentados e a briga ainda é para saber de quem é a culpa. Se tem uma coisa que deveria unir direita, esquerda e centro, é essa. Mexeu no dinheiro do aposentado, investiga até o último centavo. Mas no Brasil, até escândalo virou campeonato de encantador de jumentos. Um lado grita, foi do governo dele, tá ok? O outro, foi do governo dele. A Cunha, menino. Enquanto eles discutem quem colocou a raposa no galinheiro, as galinhas estão procurando a aposentadoria. O problema atravessou governos, decisões administrativas e mudanças na legislação. A própria exigência periódica da revalidação das autorizações criadas anteriormente, acabou revogada em 2022. E depois veio a CPMI. 7 meses de investigação. Mais de 4 mil páginas. Pedido de indiciamento de mais de 200 pessoas. Resultado, só o careca do INSS está preso. 19 a 12. Relatório rejeitado. E a comissão terminou sem relatório final aprovado. Rapaz, mais de 4 mil páginas. E o aposentado recebeu o resumo. Obrigado pela paciência. E ainda teve relatório alternativo que chegou a ser votado. É por isso que eu digo, pare de defender político ou encantador de jumentos. Se roubou, facilitou, se omitiu ou protegeu alguém, investigue e responsabilize, seja qual for o lado. Porque aposentado não é de esquerda nem direita. O boleto chega é pelo sempre. A motivação me ensinou. Quando o político pede seu voto ou compra ele, ele só quer uma procuração. Quando você vira fã dele, entrega também o recibo em branco. Político não precisa de torcida, ele precisa de fiscalização. E eu finalizo em poesia. Quer mexer no aposentado? Vai explicar. Sem partido, proteção ou distinção. Quem roubou tem que pagar. Quem protegeu merece investigação. Pois o Brasil só vai mudar quando o povo cobrar prestação. O maior escândalo não é descobrir que existe gente roubando o povo. É o povo continuar brigando por encantadores de jumento que deveria estar fiscalizando.
8: Meus amigos, a coisa está preta. O negócio não está fácil no Brasil, eu não sei o que é. É uma gadaiada, é uma jumentada e eu não sei o que é isso. Até agora não entendi. Não entendi bolufas nenhuma. Eu quero entender ainda, mas o povo vai me ensinar, vai me explicar, fazer alguns questionamentos e eu vou terminar entendendo o que é isso, porque eu não entendo. Procuro entender, mas não entendo. Eu também não entendo, mas vamos ouvir primeiro, acompanhar primeiro aqui o nosso repórter. Ameaça de morte para Orleans Brandão. Caiu como uma bomba. Será se é mesmo? Vamos acompanhar aqui o nosso repórter Bernardo Júnior, aqui no programa Maranhão em Debate.
10: Hoje é segunda-feira e para você que se liga na TV BJ, eu quero falar aqui sobre a suposta armação, diga-se de passagem, que foi dito pelo próprio Orleans Brandão, que havia uma armação, que foi dito pela mídia, que estava aí um grupo se organizando para tirar a vida dele. Aí apareceu agora, disse que na lista tinha 4 pessoas para morrer aqui no Maranhão. E eu vou dizer uma coisa aqui, ninguém acredita nisso aqui, eu não acredito, e você também que está assistindo esse vídeo, você não acredita. Isso aí faz parte de um jogo sujo, de um desespero de um grupo que está sentindo que o fumo está entrando, e depois vai ver que o grosso também vai entrar. Diga-se de passagem que cada dia que passa está chegando o dia da votação, o dia da eleição está chegando, e aí aparecem essas conversas mentirosas, aparecem promessas mentirosas, inclusive o Orleans Brandão está aí com a promessa de que se ele ganhar, a partir do ano que vem, quem trabalha no aplicativo não vai pagar IPVA, vai ser zerado o seu IPVA. Isso é conversa para boi dormir. Isso são promessas de pessoas que querem a qualquer custo enganar as pessoas e ganhar o voto das pessoas para permanecer no poder. O estado do Maranhão continua sendo o estado mais pobre do Brasil e do Maranhão tem a cidade mais pobre do país. Você não tem vergonha disso, não?
8: Falou e falou bonito, falou certinho, ó. Palmas para você, Bernardo Júnior. Quando você acerta, eu aplaudo. Quando não, eu posso até vaiar. Mas esse negócio de dizer que tem alguém querendo matar o Orleans Brandão, isso é para levantar picuinha, levantar expectativa para mudar o cenário. Mas não muda mais não, acho que não muda mais não. E aí ficam prometendo uma coisa, promete outra, outra, aquela coisa, aquela confusão toda. Tem nada, ninguém está querendo matar ninguém. Eu também acredito do mesmo, é só fuar. É só confusão de eleição. A verdade é essa. 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Meus amigos, nós vamos para um rápido intervalo comercial. Olha, não dá de um minuto. A gente volta já.
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12: 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Não pode ficar fora, viu? 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Blessed love, Eliane. Até lá.
8: Alô você, todo mundo antenado, ligado aqui no nosso Maranhão em Debate. Olha, eu quero dizer para você que na terça e na quinta, não é? Nós não vamos apresentar o programa Maranhão em Debate. Terça e quinta, não? É, terça e quinta nós não vamos apresentar. Nós vamos apresentar na quarta-feira, tá bom? Nós vamos ficar devendo para você dois programas essa semana. E na semana que vem a gente retorna no nosso horário habitual, sempre às 19 horas, e aí até quinta-feira, tá bom? Um abração para você que está aí em São Luís do Maranhão, você que está antenado com a gente. Eu quero, já que falamos de São Luís do Maranhão, eu me lembro que o Jackson, jogador da seleção brasileira codoense, jogou no Castelão, na seleção brasileira. E nós temos alguma coisa para falar desse ícone do futebol brasileiro, maranhense e também codoense. Vamos acompanhar um pouquinho aí da vida do Jackson, jogador do nosso coração, do coração da família codoense.
13: Saiu de Codó, no Maranhão, para fazer história no futebol. O meio-campista que saiu do futsal direto para conquistar a América e vestir a mítica amarelinha. Estamos falando de Jackson, um craque genial de Codó que praticava o verdadeiro futebol-arte. Tudo começou em Codó, no interior do Maranhão, onde Jackson Coelho Silva nasceu no dia 23 de março de 1973. Diferente da maioria dos atletas que passam anos nas escolinhas de base, Jackson foi um verdadeiro achado. Descoberto em 1992 em um torneio local de futsal. Ele chamou a atenção do Maranhão Atlético Clube, o MAC. No futebol de campo, o impacto foi imediato, mostrando uma habilidade fora do comum. Ele liderou o time na conquista do tricampeonato estadual consecutivo, em 93, 94 e 95. Logo, o Maranhão já estava pequeno demais para o seu talento. Após breve passagem por Mojimirim, Goiás e Comercial, foi na Ilha do Retiro que o Brasil conheceu o verdadeiro Jackson. Em 1997, ele chegou ao Sport Clube do Recife. Com o manto do leão, ele virou rei, foi bicampeão pernambucano e o cérebro daquela equipe que encantou o país no Brasileirão de 98. Ele jogava com tanta classe, fintava em espaços tão curtos e dava assistências tão perfeitas que acabou faturando a prestigiada Bola de Prata da revista Placar. Então veio o prêmio máximo por aquela fase fantástica, a convocação para a seleção brasileira. Jackson disputou 3 amistosos oficiais com a Amarelinha em 98, gravando seu nome na história do futebol internacional. Cobiçado pelos maiores clubes do país, ele foi comprado pelo Palmeiras, por uma fortuna na época. No Verdão, comandado por Filipão, ele fez parte de um dos maiores elencos da história do clube e ajudou a conquistar a Copa Libertadores da América de 99. Logo, no ano seguinte, em 2000, mudou-se para o Cruzeiro e colocou mais uma taça pesada no currículo, a Copa do Brasil de 2000. Jackson provou que, por onde passava, a taça vinha junto. O craque ainda jogou no Internacional, teve experiências no exterior e, demonstrando todo o seu amor pelas origens, voltou para encerrar a carreira no futebol do Maranhão anos mais tarde, mostrando que nunca esqueceu de onde veio. Jackson Coelho Silva, o codoense que orgulhou o Maranhão e conquistou as maiores glórias que um jogador pode sonhar. Cara, se você gostou de conhecer a história do Jackson e quer continuar acompanhando mais conteúdos como esse, é só me seguir que aqui você acompanha o melhor do futebol. Tamo junto.
8: Gostei demais, mas gostei, amei, né? Esse vídeo que fala dessa estrela do futebol codoense, Jackson. Pois é, outros saíram França aí, nunca mais deu as caras nem nada. Mas o Jackson é codoense mesmo. O cara é top, o cara é show. Olha, só para você saber mais um pouquinho sobre Jackson. Olha, o ex-meia Jackson Coelho da Silva jogou pela seleção brasileira no estádio Castelão, em São Luís, em setembro de 1998. A data foi o 23 de setembro de 98. E aí, como já falei para você. Detalhe, Jackson, que nasceu em Codó e era ídolo no futebol maranhense, entrou no segundo tempo do jogo e foi muito aplaudido pela torcida no Castelão. Tá aí, história do Jackson, jogador codoense, é o orgulho do torcedor codoense e também maranhense. Mas olha, a Série A do Brasileirão, por enquanto o Flamengo está na frente. O Flamengo venceu o Coringão, mas o Palmeiras também venceu. E aí, na tabela, Flamengo com 57, fungando no cangote do Urubu, Palmeiras com 56 pontos, Atlético Paranaense com 46, Fluminense com 45, Bahia com 43 e o Cruzeiro, a Raposa, com 42 pontos, Atlético Mineiro com 39, Coritiba 38, Bragantino 36 pontos, Santos 35, São Paulo 33, Vitória da Bahia também com 33 pontos, Corinthians Paulista e Botafogo com 32 pontos cada. O Mirassol com 29, Grêmio com 28, na zona da degola, Vascão da Gama, Internacional com 28 pontos, Remo com 23 e Chapecoense com 17 pontos. Mas, meu amigo, o jogão de ontem foi Flamengo e Corinthians, 2 para o Mengão, 1 para o Corinthians. E o concorrente direto aqui na tabela, o Palmeiras venceu o São Paulo por 2-0. É esporte aqui no programa Maranhão em Debate. Meus amigos, nós vamos falar um pouquinho de religião para vocês. Já já a gente vem com mais notícias da política. Olha, tem carreata motocada. Nós vamos falar daqui um pouco aqui no programa Maranhão em Debate. Mas olha, crianças estão vendo Jesus. Será que Jesus está se ajeitando, se arrumando para voltar ao planeta Terra? Vamos acompanhar uma matéria, um vídeo aqui que fala, mostra as crianças que estão olhando, vendo a Jesus. Criança, ela é muito meiga, né? Verdadeira. O ser humano já adulto, não. Mas uma criança dispensa comentários, né? Vamos acompanhar.
14: Vocês já observaram a quantidade de crianças que estão vendo Jesus?
15: A gente está voltando.
14: E talvez alguns de vocês não estejam entendendo por que é que tanta criança está vendo Jesus.
16: Já vi.
17: Que?
18: Cristo vem.
14: Tantas crianças estão dizendo que sonharam com Jesus.
19: He's so pretty. He's got fire eyes. Hi, Jesus. You're so beautiful. Jesus, when are you coming back?
14: Eles trazem a mesma mensagem. Eles dizem assim.
20: Aleluia. Aleluia.
21: Olha aí, Jesus, tá vendo?
20: Tá o quê? Jesus tá vendo?
14: E eu não sei se vocês sabem, mas isso que está acontecendo de tantas crianças estar sonhando com Jesus, alertando sobre a volta de Jesus, isso é uma profecia bíblica, gente, que está se cumprindo diante dos nossos olhos.
22: Olhando. Tá fazendo o quê, filho?
23: Tô olhando.
22: Orando?
23: Olhando.
22: Olhando?
23: Olhando
22: pra ele. Tá olhando pra ele?
23: Uhum.
22: Onde é que ele tá? Aonde? Ali fora?
23: Lá dentro de alguém, e aí ele tá vendo.
14: Isso porque lá em Joel, no capítulo 2, e no livro de Atos, no capítulo 2, vai dizer o seguinte. E nos últimos dias, os vossos filhos e as vossas filhas profetizarão. Profetizar, gente, é dizer algo que ainda vai acontecer em um futuro, e ainda digo mais, em um futuro bem próximo.
24: Aonde, mano? Quem que tá ali? Mostra lá pro papai.
25: Ele tá de branco.
24: Deixa ligado lá. Você tá vendo ele?
14: E Deus, em sua infinita misericórdia e bondade com os homens, ele está usando as crianças para alertar o povo de que a vinda do filho dele, Jesus Cristo, está bem próxima.
26: What color were his eyes? What color were his eyes? Did you see them? Yeah, what color? What is it? Say it louder, I can't hear you. What was it? Red and orange? Like fire?
14: Talvez alguns de vocês se perguntem, mas por que será que Deus está fazendo isso? Por que será que Deus está usando as crianças para alertar? Bom, eu não sei se vocês sabem, mas as crianças ainda não têm o coração contaminado pelas coisas deste mundo. Na criança ainda habita a inocência do ser humano. Porque nós estamos presenciando os homens como estão. Estão com o coração contaminado nas riquezas aqui deste mundo. Mas quando a criança, ela alerta, é totalmente diferente, gente. Porque uma criança não está com um olhar em uma mansão, em uma viagem maravilhosa, em carrões. Uma criança, ela quer ser somente uma criança. E então, são essas crianças que ainda têm inocência no coração, que não têm coração contaminado, que Deus está utilizando para nos alertar, dizendo.
20: Aleluia.
21: Foi aí, Jesus, tá vendo?
20: Tá o quê?
21: Foi aí, Jesus, tá vendo?
8: Essa criança aí, olha o tamanho dessa criança. Então, meus amigos, tem gente que não acredita que Cristo vai voltar. Alguns dizem que ele retornou no ano 70, por ocasião da destruição do Templo de Salomão em Jerusalém, onde hoje está no local construído lá a mesquita de Al-Aqsa, né? Pois é, então, tem gente que não acredita, mas eu vou dizer para você que eu acredito. Eu acredito que Cristo vai voltar. O Novo Testamento está cheio de versículos, mais de 300, que falam do retorno de Jesus à Terra. E uma criança dessa aí, ela é muito meiga, não sabe nem o que está dizendo, vamos dizer assim, pela sua inocência. Agora nós, adultos, não, já somos cheios de malícias, né? Então vamos acreditar que Jesus está perto de voltar. Eu acredito, eu não sei se você acredita. Mas esse pastor aqui, ó, é adulto, olha a profecia que ele faz. Ele já faz a profecia, é sobre o Brasil, cita Lula, impeachment e atentado. Ele já não fala nem da volta de Jesus. Olha a diferença da profecia da criança para a profecia de um adulto. Esse aqui é pastor. Tá aí, ó. A cara do homem aí. Olha aí a cara do homem. Olha, o pastor Pedro Medina publicou em suas redes sociais uma lista com 4 previsões que apresentou como profecias relacionadas ao cenário político e econômico do Brasil. Na imagem compartilhada, o líder religioso afirma que estava há 2 dias sem dormir antes de enumerar as declarações. Tá aqui, ó. As 4 previsões publicadas por Pedro Medina. Eu não estou dizendo aqui que é mentira, mas tem uns caras que é só aparecer na internet. Esses pastores aí é vários. Pastor André disse que o Trump vai morrer em 2026. Eu tô aqui esperando, não é que eu esteja esperando. Eu estou vendo se a profecia do pastor André vai se confirmar. Se não der, ele mentiu. E aí está descredibilizado. Olha, a primeira previsão diz que em janeiro o Brasil entra em recessão e acrescenta entre parênteses que o país vai quebrar. O Brasil já está quebrado, rapaz. Então, por exemplo, o Brasil vai quebrar? Já está quebrado, está atrasado com a profecia. A publicação não informa a qual janeiro se refere, nem apresenta dados econômicos que sustentam a afirmação. Na segunda, Medina afirma ter visto o presidente Lula. Não, é, Lula. Em luto e chorando. O texto não explica a razão do suposto luto, nem indica quando o episódio ocorreria. É, sim, o profeta é desse jeito. Olha, o profeta Isaías disse que Jesus ia nascer e aconteceu. Ele não amanhã, aconteceu. E é profeta, e é profeta judeu. Gosto dos profetas brasileiros, sinceramente. Mas vamos lá. A terceira previsão, resumida pela palavra impeachment. O pastor não especifica quem seria alvo do processo, em qual período ele ocorreria ou quais fatos poderia levar à abertura de uma eventual medida dessa natureza. Não é do Alexandre de Moraes, não? O impeachment do Alexandre de Moraes? Mas parece que não vai dar em nada. O Fachin vai acabar com a profecia do pastor. E o Fachin disse que vai pedir vista, mas da mesma coisa do tipo. Vai empurrar com a barriga. A quarta declaração menciona um atentado forjado num carro contra o presidente. Assim como nas demais previsões, a publicação não apresenta informação que permitam verificar antecipadamente a alegação. Então é uma profecia muito assim vaga, né? Sem consistência. Ô, meu pastor, quando você for profetizar novamente, profetize um negócio mais concreto. Mas aí não diz o impeachment de quem é e tal. E não vai ter impeachment coisa nenhuma, porque do jeito que eu estou vendo lá no STF, não vai ter impeachment de ninguém, né? É de ninguém. O Fachin já retirou tudo da mão do Mendonça. Então como é que vai ter impeachment? Não vai ter impeachment de nada. Nos Estados Unidos não vai ter. Na China também não vai ter impeachment. Não, como é mais? Em Cuba também não vai ter. Em Timbiras também não vai ter impeachment, né? Só coloque teve impeachment, já passou, já é passado. Olha, falando de religião, a gente fala no próximo programa, quarta-feira, aqui na Lemos TV, para todo mundo ver, aqui e no mundo. 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Ali pertinho da ponte, viu? Que foi consertada. Já já nós vamos mostrar o vídeo aqui para você acompanhar. Já está no ponto aí? Pode ser, professor. Então vamos lá. Vamos ver logo a matéria, o vídeo que nós fizemos sobre a ponte que foi concluída ali na rua S. Silva, ao lado do Sacolão Quase Tudo. Acompanhe. Lemos TV para todo mundo ver. Estamos juntos, misturados e abençoados com a palavra do Eterno. Olha, aqui
0: é a Rua S. Silva, onde foi colocado aqui as manilhas, e o serviço está concluído, quer dizer, quase concluído. Sexta-feira foi liberado aí para os condutores de veículos. O pessoal está passando aqui livremente, ó, beleza. Tem só uma poeirinha aqui, se enviasse aqui as mulheres para dar aquela varrida, aí ficava bom, porque o pessoal está reclamando aqui no quadro de tudo, porque vem uma poeira danada mesmo. Meus amigos, e aí é o seguinte, programa Maranhão em Debate da Lemos TV para todo mundo ver, todo dia às 7 da noite no YouTube, @ Lemos Codonial, o buraco aí, ó. Pessoal, estão dizendo que quando começar as chuvas torrenciais, esses buracos vão ser entupidos porque desce colchão, sofá, galho de árvore, jumento morto e pode dar um problemão aqui, ó. Os moradores criaram uma ponte mesmo, mas o prefeito simplesmente ignorou essas reivindicações e terminou colocando manilha. Então aqui nós estamos registrando, mostrando que o serviço está pronto, ficou bom, né? E está tudo resolvido. Só aquela parte ali, ó, vou mostrar como é que está. Olha, essa parte aqui falta concluir. E ali também, na rua Rio Grande do Norte, com o beco Rato Gabiquim. Lemos TV, para todo mundo ver, a gente mostrando o serviço da Prefeitura Municipal de Codó. 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
8: Tá aí, meus amigos, você acompanhando aqui, a gente mostrando o antes e o depois. Tá? Você acompanhando aqui, nós mostramos quando nós tínhamos aquele buracão, inclusive o Vigia Topado foi lá, entrou dentro do buraco, e agora eu não sei se ele fez nenhuma matéria, nenhum vídeo, mostrando o trabalho da prefeitura, que agora a obra está concluída, falta alguns retoques ainda ali na rua Rio Grande do Norte, um pedacinho que ainda está faltando, mas segundo informações que nós obtivemos, o prefeito vai concluir muito em breve e deixar tudo tinindo ali para os condutores, né, de veículos, pedestres, transeuntes que passam por ali. Parabéns aí para a prefeitura pelo trabalho que fez ali, resolvendo o problema. Aí é que o prefeito resolve, né? Eles disseram, resolve? Aí resolveu, você resolveu. Só não resolveu o campo da pegada, ficou sem o resolve. Mas, meus amigos, nós vamos acompanhar o que Baque fala já já aqui no programa. E em seguida nós vamos acompanhar que o Zé Francisco pode ser candidato e pode não ser candidato. Já já a gente fala depois aí do que Baque, Luiz Baque fala aqui no programa Maranhão em Debate. Acompanhe.
1: Vamos lá. Você vai continuar pagando a conta? Vai? Você vai continuar escolhendo um lado e fingindo que o outro é pior? Porque eu tenho uma notícia. Os dois lados são iguais. Os dois lados têm rabo preso. Os dois lados têm gente envolvida. Os dois lados têm aliados que receberam dinheiro do Master. Os dois lados têm ministros que foram à festa do uísque. Os dois lados têm gente que se beneficiou do esquema. E aí? Aí assim, enquanto você está brigando aí com teu vizinho, enquanto você parou de falar com teu amigo, enquanto tem gente trouxa que dá unfollow no outro na internet por ideologia política, esse povo todo que eu estou dizendo ri, ganham, estão bilionários. E você mesmo. Não adianta olhar para o lado achando que eu estou falando com outra pessoa, porque você também sou eu. A gente continua pagando a conta como um trouxa. Aí que vem a questão de esquerda e de direita que eu havia falado. A esquerda tem que parar de blindar seus líderes quando se juntam com essa gente. A direita tem que parar de blindar seus líderes quando fazem a mesma coisa. Todos são iguais quando o assunto é proteger o sistema. O sistema está em pânico. Sempre alguma peça do sistema é acionada para evitar que o sistema quebre. E o sistema quebrou. É como se fosse um paciente. O sistema hoje é um paciente em parada cardíaca, com um monte de gente em cima fazendo massagem para sobreviver. Aí você de casa quer saber? Quer saber quem é seu verdadeiro inimigo? Não é o teu vizinho que votou diferente de você. É o banqueiro que dá dinheiro pro lado A e pro lado B. É o juiz que vende sentença para quem paga mais. É o político que troca seu voto por cargo para filho. É o sistema que você alimenta toda vez que escolhe um lado e acaba esquecendo que todos são iguais. Chega de futebol, gente, amiga. Chega de torcida. É hora de você olhar para cima. É hora de você ver quem realmente manda no Brasil. E não é o presidente, não. É quem financia essas campanhas. É quem tem o celular de todo mundo. É quem você nunca viu na televisão que decide a tua vida todo santo
0: dia. Meus amigos e minhas amigas e pessoal de Manaus, esse cara merece aplausos. Esse Luiz Bach, que passou pela Bandeirantes, passou pela Rede Record, e agora parece que ele tem um canal dele mesmo, né? E aí, o que ele fala é verdade. É verdade. Aí é trocar 6 por meia dúzia. É trocar 20 por 20, 10 por 10. Só não 7 por 7, porque 7 é o número da perfeição, né? Mas o cara falou tudo, palmas pra ti aí, Bach, ó. Enquanto eles estão blindando um e blindando o outro, estão no chamado corporativismo, aí o povo fica se matando, se intrigando com o vizinho, com a mulher. Tem mulher que larga o marido larga a mulher. E eles de boa nem te conhecem, rapaz. Tá na hora de mudar. Tá na hora de mudar. Eu vou com o baque aí. Eu vou com o baque, nós temos que dar um baque nesse negócio aí. Nem direito, nem esquerda, que ele tá falando, não é eu não. Ele tá falando é isso aí. Rapaz, que é isso? É, tá na hora do Brasil mudar. Não é futebol, como ele fala. Não é futebol, não é Vasco e Flamengo, não. Nem Palmeiras e Corinthians, não. Palmeiras e São Paulo, não. Nem Motoclube e Sampaio Corrêa. É, não. É política que tem tudo a ver com a vida da gente. É por isso que eu vou falar disso aqui, olha. Tribunal Regional Eleitoral julga daqui a pouco, acho que já está julgando, recurso de doutor José Francisco contra impugnação de candidatura a deputado federal. O doutor Cláudio esteve aí na corda bamba, mas safou-se, né? Está livre, está livre. Doutor Cláudio, me parece que foi 7-1, foi goleada. Dizem que tem um deputado aí, deputado estadual, que é filho do prefeito, que usou um bode emissário para poder caguetar a campanha, né, de doutor Cláudio. Mas o tiro saiu pela culatra. E doutor Cláudio está forte aí na sua campanha, né? E o deputado talvez tenha uma votação pífia. A verdade é essa. Verdade é essa. Rapaz, o cara perseguindo o outro. Faz tua campanha, infeliz. Faz tua campanha. Pede teu voto. Mas não fica perseguindo os outros, rapaz. É o que circula nas redes sociais, na cidade. Eu não sei qual é a cidade. Mas esse deputado que já foi prefeito ruim, né? Diz que perseguindo o outro para o outro não ser candidato, para não tirar os votos dele. Agora quem vai tirar nele não? O povo que vai tirar os votos dele aí. Pode esperar. E o doutor José Francisco? Doutor José Francisco está na corda bamba. Olha, o Tribunal Regional Eleitoral do Maranhão realiza nesta segunda-feira, já foi 15 horas, o julgamento do recurso apresentado por doutor José Francisco. Então, não sai a notícia ainda, estamos esperando aqui. Estamos esperando saber se o José Francisco passou pelo crivo ou não do tribunal. Tá certo. Olha, contra a impugnação do seu registro de candidatura, a sessão foi marcada para hoje, em razão da urgência do prazo eleitoral. O Ministério Público Eleitoral pediu impugnação do registro de Zé Francisco, em razão da cassação do seu mandato de prefeito. A defesa apresentou diversas alegações para tentar afastar o impedimento à candidatura, incluindo argumentos sobre a aplicação da legislação eleitoral e a validade do decreto de cassação. Então, o Everton Rocha parece também se safou. Então, vamos ver se o doutor José Francisco se safa ou se ele vai ter que apresentar um substituto, né? Diz ele vai apresentar um substituto ou não. Tá aí. Mas você vai acompanhar no Instagram. No Instagram do programa Coisas do Povo, @ programa Coisas do Povo. E também aqui no nosso canal no YouTube, @ Lemos Codó MA. Esteja lá que você vai saber se o Zé Francisco, o ex-prefeito, doutor Zé Francisco, se ele passou pelo crivo do tribunal ou se ele ficou pelo caminho, se a candidatura dele ficou pelo caminho. 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O Sindserv é um sindicato que realmente chegou, se firmou no meio da população, porque faz o dever de casa, cuida dos interesses da população codoense, especialmente dos funcionários públicos municipais. Sindserv, sindicato de lutas e de vitórias. Meus amigos, nós vamos para um rápido intervalo comercial e a gente volta já já com mais informações aqui no programa Maranhão em Debate. A gente volta já.
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0: 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Meu domingo, nós vamos começar agora de trânsito. Trânsito, vamos começar com jovem. Olha, jovem de 21 anos morre em grave acidente de moto em Timon. Amiga sobreviveu. Olha, uma jovem de 21 anos, identificada como Maria Clara Rodrigues Borges, morreu após um acidente de trânsito na Avenida Presidente Médici, no bairro Parque Piauí, em Timon. O caso aconteceu sábado 12, quando a vítima trafegava como passageira em uma motocicleta acompanhada de outra mulher. A condutora do veículo perdeu o controle da direção por razões ainda desconhecidas, provocando a queda das duas ocupantes na pista. Com impacto, Maria Clara foi arremessada para o canteiro central da avenida e morreu no local antes da chegada dos paramédicos. Tragédia. É muita tragédia no trânsito. Eu não sei. Morre, está morrendo gente, muita gente mesmo. E as motos são as culpadas, viu? Mas são culpadas demais. Mas também, muita gente não sabe pilotar, às vezes estão embriagados, então gera uma confusão com vítimas fatais. Mas vamos agora para a Rua do Puraqué, conversar com o seu Jonas. A Rua do Puraqué é um dos locais, é uma das vias, é uma das artérias da cidade de Codó, onde mais ocorre acidentes. E você vai saber disso, não pela gente, por mim, mas por moradores que confirmam isso que eu estou falando aqui para você. Então acompanhe seu Jonas aí pedindo quebra-molas, porque lá na Rua do Buraqué a coisa está feia. Feia, feia, feia. Acompanhe.
1: Viva bem no trânsito!
0: Seu Jonas, você é a favor também do quebra-molas aqui na Rua do Buraqué?
2: Com certeza, sou encarecidamente, peço encarecidamente o prefeito da cidade, que é a peça principal que está comandando a cidade, e peço encarecidamente fazer dois quebra-molas, pelo menos aqui na Rua Buraqué. Um próximo do Lava Jato do Drogo, pegando as duas vias, e outro próximo ali, onde fica o trator do cidadão que tem aqui, próximo também a nós, porque se não fizer esse quebra-mola, vai ter um acidente aqui.
0: Vai continuar, né?
2: Vai continuar um acidente e pode acontecer morte e não vai demorar. Porque só na semana já fez 5 acidentes. Gravemente acidente feio. Gente quebrando a perna, chegou osso de fora da perna.
0: Talvez o prefeito nem está sabendo desses acidentes.
2: Talvez,
0: né?
2: O prefeito nem está sabendo. E tem que fazer uma divulgação para o prefeito levar até os ouvidos dele, para ele encarecidamente trazer o quebra-mola aqui para a Rua Puraqué, com toda certeza. Encarecidamente. Tem que ser feito.
0: E esse quebra-mola que seja um quebra-mola barato para o povo, né? Porque tem quebra-mola que teve um prefeito que gastou 60 mil só para fazer um quebra-mola. O que você acha?
2: E não cabe um dia desse no quebra-mola. Não cabe. O quebra-mola, ele tem que ser um quebra-mola. Mas exagerar também não. Porque Se fizer dois quebra-mola aqui, onde está pedindo para o prefeito fazer, não vai gastar mais do que 20 mil.
3: É. O senhor quer pedreiro, um quebra-mola assim de 30 centímetros, 50 centímetros de largura, não dá para fazer com três sacas de cimento não, quatro sacas?
2: Não, pega mais.
3: Pega mais.
2: Pega um quebra-mola aqui para ficar mais ou menos parecido, ele pega 20 sacos de cimento.
3: 20 sacos de cimento.
2: É.
3: 20 sacos de cimento.
2: 20 sacos de cimento.
3: Então, 60 mil dá para fazer um bocadão de quebra-mola.
2: Com certeza que dá.
3: Tá certo, então. Obrigado aí pela sua participação aqui na Lemos TV, para todo mundo ver.
2: Com certeza.
0: Aí, meus amigos, tá aí, minhas amigas. A própria população, os moradores, estão pedindo ao prefeito uma atenção redobrada para o trânsito da rua do Puraqué. Acompanhe aí o depoimento aí do senhor Manuel, também fala sobre a problemática. Acompanhe. Senhor Manuel, o senhor também é a favor do quebra-molas aqui na rua do Puraqué, rua do Puraqué?
4: Ô, senhor Leme, é uma bênção de Deus, senhor prefeito, pensar no coração dele para fazer um quebra-molas aqui para nós, irrita muito acidente aqui. O pessoal, é todo santo dia tem um acidente.
0: É constante.
4: É direto, viu? Só numa semana...
0: Já morreu gente aqui, uma certa vez atrás aí.
4: Tá com duas semanas, tá mais para duas semanas. O rapaz quebrou a perna ali, que saiu o osso para fora. Tá mais ou menos com uns 15 dias e hoje...
0: Fratura exposta.
4: Ah, Maria, a mulher hoje saiu, 4 horas da manhã, saiu com a perna de pendurada aí, viu? Mais ou menos.

0: jogar pra população que nós batemos nele. Né?
1: É,
0: tem que ligar pra dar ordem na cidade, viu?
1: É, a coisa está desafuleimada.
0: Não tem. Tá absolutamente.
1: Tá absoluto aí.
0: É igual o interior, viu?
1: Certo.
0: Aqui tá feio.
1: Tá sem beira.
0: Tá.
1: E sem eira.
0: É, tá feio. É,
1: codozão do meu coração. Não, o morador tá dizendo aqui, prefeito. O Codó tá sem beira e sem eira.
0: Tá uma coisa absurda.
1: Absurdo.
0: Tá.
1: Principalmente aqui na Puraquera.
0: Ave Maria, do Puraquera. Depois que o prefeito trabalhou bonitinho, pronto, aí é o que eles queriam. Anda aqui com um pneu arribado.
1: Arribado aí no grau.
2: O prefeito
1: estava
2: botando
0: na
2: área
0: de
2: palmeira.
1: Pois é.
0: É, e também que a gente está querendo um carro-pipa para aguar as palmeirinhas.
1: As palmeirinhas.
0: É, que está tudo feito.
1: Palmeirinha já não vai dar sombra mesmo e não estão botando água, não estão regando.
0: Água, né? É bonitinha, né?
1: É, vai acabar tudo.
0: Vai. Nós não podemos botar porque a água é comprada, né?
1: É, verdade.
0: É, aí o prefeito tem que botar o carro-pipa para aguar.
1: Tá certo. Tá aí, meu prefeito, Francisco Carlos de Oliveira. Ó, o povo, olha os reclames do povo. Olha, contra a imagem... Não há argumento, Nonato. Não, Nonato Rodrigues. Tá bom, então. Lembra você ver, para todo mundo ver, os reclamos da população aqui no bairro Codonu. Então, meu prefeito, ouça os reclames, a reclamação do povão. Aí o povão reclamando. Eles querem uma lombada, um quebra-molas ou até uma faixa elevada. Hã? Porque o negócio está alocé. Conforme minha avó dizia, está alocé. Está de qualquer jeito. E o prefeito está fazendo nada pelo trânsito. Nada, nada, nada. Não é? E aí, a gente tem que ver que a Rua do Poraquê melhorou com a massa asfáltica. E aí os caras agora estão deitando e rolando e acidente de manhã, de tarde, de noite, toda hora. A coisa tá feia. A coisa tá preta. Lá na Rua do Poraquê. Mas acompanhe mais informações da Rua do Poraquê que nós fizemos ontem. Nós fomos chamados pelos moradores para fazer essa matéria. Acompanhe.
3: Lemos TV, para todo mundo ver. Você me conhece? Eu quero te conhecer. E aqui é a Rua do Poraquê ou Rua do Poraquê. Esta rua estava numa situação meio que difícil, né, suja, asfaltaram, mas não tinha canteiro. E o atual prefeito, Francisco Carlos de Oliveira, colocou esses canteiros, plantou essas palmeirinhas, que isso aqui não vai valer de nada, é só gastar dinheiro. Mas tudo bem, foi feita alguma coisa aqui, nós temos que ser coerentes. Colocou a massa asfáltica. Só que depois disso aqui tem gerado um problemão, vou mostrar para vocês. Ó, a partir dessa casinha aqui, até onde vem aquela S10, só essa semana aconteceram, me parece que foi 5 acidentes. Entre um deles, aqui ó, bem aqui na entrada da rua Vereador Vieira Gomes, com fratura exposta. Então a molecada aqui passa numa velocidade e os acidentes são constantes. E agora nós vamos conversar com moradores que vão fazer um relato de como está aqui a situação. E no nosso entendimento já era para ter aqui quebra-mola ou quebra-molas para poder resolver o problema. Porque essa meninada aí, se não educar elas... Essa meninada não se ajeita, não. Vamos conversar aqui com moradores. E agora a moradora Maria Marques. Dona Maria, relate mesmo como é que está a situação aqui da Rua do Poraquê com relação aos acidentes.
4: Se eu lembro, o negócio aqui está complicado.
1: Tá, a coisa está feia.
4: Está um atrás do outro.
1: É.
4: Só numa semana foi 5 acidentes. E teve quase outro com esse daqui. Foi por pouco, ele não está de baratena.
1: É verdade que teve um acidente aí que a pessoa que foi envolvida no acidente teve fratura exposta?
4: Ah, do rapazinho da Rua Nova Olinda, ficou com o osso da perna de lá de fora, um pedaço do osso quebrado. Depois dele, teve outro ali no gás, com a mulher de moto. Espalhou gás para todo lado. Aí, sem falar nos que vinha para ali, um senhor de moto arrastou a mulher até aqui lá, um pouco não matou ela.
1: Meu Deus.
4: E 4 horas da madrugada de hoje, uma moça foi atropelada para ali.

0: Não sei o que foi. Eu sei que a gente viu os gritos, chegou na perna caída. Aí levaram para o hospital. Disseram que quebrou a perna, né? Quando foi na hora, umas 9 horas do dia, outro acidente na cabeça daquele canteiro ali. O homem.
1: Olha, é aqui que a moradora está se referindo. Aqui aconteceu mais um desses acidentes. E aí o prefeito está de braços cruzados, sem fazer nada com relação ao trânsito. É uma vergonha. Meu prefeito, não durma no ponto não, meu prefeito. Porque as pessoas estão morrendo, estão se acidentando, estão... porque elas também não fazem a sua parte.
2: 18 horas e 59 minutos.
3: Hora livre no ar.
2: Brasil. As notícias do governo federal que movimentaram o país no dia de hoje.
4: Olá, uma boa noite.
2: Boa noite para você que nos acompanha em todo o país.
4: Terça-feira, 15 de setembro de 2026.
2: Vamos aos destaques do dia.
4: A infraestrutura por trás da tela, data centers mantém o mundo conectado.
2: E Brasil sanciona a lei que cria regime tributário especial para a instalação desses espaços no país.
4: É o Redata, a medida prevê incentivos fiscais e uso de energia renovável. Pablo Mundim.
5: A nova legislação também contempla serviços de computação em nuvem e operações de inteligência artificial, como treinamento e geração de respostas por modelos de IA.
2: Produção agrícola e pecuária.
4: O Brasil colheu cerca de 361 milhões de toneladas de grãos na safra 2025-26, 2,6% a mais em relação à anterior.
2: E produção de carnes deve ultrapassar 34 milhões de toneladas em 2026 e 2027. Natália Kozlik.
6: De acordo com a Conab, o resultado permitirá um aumento nas exportações sem comprometer o abastecimento do mercado interno.
4: Um refúgio científico no meio da Amazônia.
2: Às margens do Lago Tefé, a biblioteca reúne mais de 28 mil obras ligadas à região. Cleide Lopes.
7: Localizada em uma região cercada por áreas protegidas, ela é o único local com conteúdo científico em um raio de mais de 500 quilômetros.
4: Hoje na apresentação, Luciana Vasconcelos e Nazi Brum.
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4: Sancionado o regime especial de tributação para serviços de data centers, o Redata.
2: A lei prevê incentivos fiscais e suspende a cobrança de tributos federais para a compra de equipamentos destinados à instalação, ampliação e modernização dos centros de tecnologia, os data centers.
4: Uma das obrigações das empresas é o compromisso com a sustentabilidade e o uso de energia limpa.
2: Mas você sabe o que são os data centers? Vamos entender na reportagem de Pablo Mundim.
5: Data centers são estruturas que armazenam, processam e gerenciam grandes volumes de dados e aplicações digitais. O Brasil passa a ter um regime especial de tributação para estimular a instalação de data centers no país. A nova lei cria incentivos fiscais para a compra de equipamentos usados nesses centros de processamento de dados. Para ter acesso aos benefícios, as empresas terão de cumprir contrapartidas, entre elas, reservar pelo menos 10% da capacidade de processamento para o mercado interno, utilizar energia de fontes limpas ou renováveis e investir no país. Também haverá exigências de eficiência no uso da água para o resfriamento dos equipamentos. O secretário executivo do Ministério da Fazenda, Rogério Seron, destaca o papel dessa medida na indústria 4.0.
8: É uma crítica muito recorrente quando se discute data centers, a questão do consumo excessivo de água e que isso pode ser um problema. As novas soluções que se chamam de circuitos fechados, o projeto endereça isso de uma forma muito adequada. Então, o consumo de água não será um problema. E a energia, a nossa energia, sim, é muito. Esses data centers consomem muita energia, mas diferente do resto do mundo, aqui a gente produz energia limpa, de baixo carbono e renovável. Então, novamente, isso não vai ser um gargalo, vai ser uma grande oportunidade.
5: A nova legislação também contempla serviços de computação em nuvem e operações de inteligência artificial, como treinamento e geração de respostas por modelos de IA. Segundo o ministro do Desenvolvimento, Indústria, Comércio e Serviços, Márcio Elias Rosa, o regime prevê a suspensão por 5 anos de tributos na compra de componentes eletrônicos e outros equipamentos de tecnologia da informação e comunicação.
9: Há uma suspensão dos tributos federais, nós temos a expectativa de que estados nos acompanhem, que os municípios nos acompanhem, mas o fato é que há uma suspensão dos tributos federais sempre que o produto não tiver

0: produção nacional equivalente, desde que seja destinado para o ativo, né, imobilizado desses investimentos, e vale por 5 anos. Ou seja, nós estamos em face de uma grande inovação.
1: A entrada no programa dependerá de autorização do Ministério da Fazenda e as empresas precisam estar em dia com os tributos federais. Reportagem Pablo Mundim.
2: A gente acabou de falar dos incentivos aos data centers, aqueles galpões gigantes, verdadeiros supercomputadores que fazem a mágica da internet acontecer onde dia, guardando nossas fotos e fazendo funcionar a inteligência artificial.
3: Mas para entender como a gente chegou até aqui, vale a pena voltar um pouquinho no tempo e ver como a internet evoluiu ao longo das décadas.
2: Quem é dessa época vai lembrar, 30 anos atrás, navegar na web era aquela novela da conexão discada, cheia de bips, chiados e paciência.
3: Pois é, Nazi, de lá para cá tudo mudou. Hoje mais de 90% dos brasileiros estão conectados. E aquela internet lenta deu lugar a uma rede rápida, que tá na palma da mão, no celular, no trabalho e no nosso dia a dia.
2: Pois é, confira os detalhes dessa evolução na reportagem de Gabriela Noronha.
4: Quem lembra desse som inconfundível da conexão discada? Há cerca de 30 anos, esses bips e chiados significavam que alguém estava se conectando ao mundo novo. No Brasil, a internet começou a se popularizar no final dos anos 90 por meio de modems ligados à linha telefônica. Só na década de 2000, com a introdução da banda larga, foram possíveis conexões mais rápidas e estáveis, como explica Giovanni Almeida, professor da Faculdade de Ciências e Tecnologias em Engenharia da Universidade de Brasília.
5: No início era a tecnologia discada. Então, quem poderia ter acesso à internet era quem tinha um telefone em casa. E depois, então, começa a ter uma evolução, que é quando surge a tecnologia que a gente, né, chama de rede de telefonia celular. Então, tem desde a primeira geração, né? Por isso tem 1G, 2G, 3G, 4G e hoje 5G. Aí, a partir da tecnologia 4G, é que ficou mais forte, aí coincide com o uso do smartphone, surgimento do smartphone, que aí permite que hoje a gente tenha, né, esse acesso na palma da mão.
4: Com a expansão da infraestrutura de internet e a diversificação das tecnologias, cerca de 169 milhões de pessoas no Brasil já estão conectadas hoje. Segundo dados do Instituto Brasileiro de Geografia e Estatística, o IBGE, mais de 90% da população já tem acesso à rede. O que muitos não sabem é que, embora o destino final seja a tela do celular ou do computador, o caminho percorrido pelo sinal varia entre a fibra ótica, a rede móvel e o satélite. De acordo com Thiago Brown, assessor do Departamento de Investimento e Inovação do Ministério das Comunicações, cada tecnologia atende a uma realidade geográfica e a diferentes necessidades de uso.
6: O que é muito importante a gente ter em mente é que todas essas tecnologias, seja satélite, telefonia móvel ou fibra ótica, elas se complementam, né? Então, naquela região onde é mais difícil chegar a fibra ótica, a gente consegue, através de uma comunicação telefonia móvel, levar conectividade banda larga para a população. E aí, mais difícil ainda, aquela região mesmo remota, de rural, de fronteira, por exemplo, em estados que tem muita densidade de floresta, mas existe gente morando ali, existem brasileiros morando ali, a gente tem a solução via satélite para levar também.
4: O assessor do Ministério das Comunicações destaca ainda que, para além das experiências cotidianas, redes estáveis e ultra rápidas permitem o acesso a serviços públicos digitais, como telemedicina e conteúdos educativos.
6: Com a chegada da internet de alta velocidade, a gente consegue levar saúde. Um especialista da área médica consegue fazer o atendimento desse brasileiro que está numa região rural, por exemplo, né? E aí, acesso à educação nem se fala, né? A internet hoje tem todo o conteúdo de todos os tipos.
4: Para mais informações sobre as tecnologias disponíveis e a qualidade dos serviços prestados, basta consultar a página da Anatel na internet, no endereço anatel.gov.br. A agência regula e fiscaliza o setor de telecomunicações, estabelecendo normas técnicas e mediando conflitos entre consumidores e operadoras. Reportagem Gabriela Noronha.
3: O Brasil colheu cerca de 361 milhões de toneladas na safra 2025-26, segundo a estimativa da Companhia Nacional de Abastecimento, a Conab.
2: O volume representa alta de 2,6% em relação à temporada anterior. A área plantada também deve crescer, chegando a 83,5 milhões de hectares. Confira na reportagem.
4: A produção brasileira de grãos na safra 2025-2026 fechou o ciclo estimado em 361 milhões e 700 mil toneladas, segundo a Companhia Nacional de Abastecimento, a Conab. É o 12º e último levantamento para o período de setembro do ano passado a agosto deste ano. Os números mostram um aumento de 2,6% em relação à temporada anterior. A área de plantio estimada é de 83 milhões e 500 mil hectares, crescimento de 1,7% em comparação com o ciclo anterior. Os maiores aumentos de área estão nas lavouras de soja e milho. Segundo Nayara Bittencourt, diretora de Política Agrícola e Informações da Conab, as condições climáticas contribuíram para os dados estimados.
7: Então, em relação à soja, nós temos 180,4 milhões de toneladas colhidas. Esse resultado ele decorre tanto de uma expansão de área plantada e também das condições climáticas que foram bastante favoráveis nesse ano, com uma boa produtividade do ciclo. O milho também é uma cultura de destaque aqui, com 144 milhões de toneladas, também com condições climáticas bastante favoráveis nas principais regiões produtoras.
4: A Conab também apresentou uma estimativa para a próxima safra, de 2026 a 2027. A produção brasileira pode chegar a 366 milhões e 600 mil toneladas de grãos. Soja e milho apresentam tendência de crescimento. De acordo com a Conab, o resultado projetado reflete uma maior área semeada, o que compensa uma ligeira perda esperada na produtividade média nacional das lavouras. Quem comenta é o presidente da companhia, Silvio Porto.
8: Nós estamos apresentando aqui uma expectativa de crescimento de área praticamente para todas as culturas, mas nós estamos identificando uma redução de área no Rio Grande do Sul, mas nós estamos identificando também uma compensação dessa redução em outros estados.
4: O IBGE, que faz um levantamento anual da safra, estima para 2026 uma produção agrícola de 352 milhões e 900 mil toneladas, 2% acima do resultado registrado em 2025. Arroz, milho e soja representam 92,9% da produção estimada e ocupam 87,4% da área a ser colhida. Entre as regiões, o Centro-Oeste apresenta a maior estimativa de produção, seguido por Sul, Sudeste, Nordeste e Norte. E Mato Grosso é o maior produtor, com 32,1%, seguido por Paraná, Rio Grande do Sul, Goiás, Mato Grosso do Sul e Minas Gerais. Com locução de Thaís de Araújo, reportagem Luciana Colares de Holanda.
3: No mercado de carnes, também há projeção de alta nos próximos anos.
2: Segundo a Conab, o resultado será puxado pela produção de carne suína e de frango em 2026 e 2027.
4: Segundo projeções da Conab, Companhia Nacional de Abastecimento, a produção brasileira de carnes deve ultrapassar 34 milhões de toneladas neste ano e no próximo. O valor é 2% maior que o volume obtido em 2025 e foi influenciado sobretudo pela avicultura de corte e a suinocultura. De acordo com a Conab, o resultado permitirá um aumento nas exportações sem comprometer o abastecimento do mercado interno. Os dados divulgados nesta terça-feira também estimam alta na produção de ovos no país nos próximos anos. A publicação completa pode ser acessada no endereço www.gov.br/conab. Natália Koslick para a Voz do Brasil.
3: Atenção, participantes da Prova Nacional Docente.
2: O Instituto Nacional de Estudos e Pesquisas Educacionais Anísio Teixeira, o INEP, recomenda aos inscritos consultar com antecedência o local de prova, que será aplicada no próximo domingo, 20 de setembro.
3: As informações estão disponíveis no cartão de confirmação da inscrição no sistema PND.
2: Os portões serão abertos ao meio-dia, no horário de Brasília, e fechados pontualmente à 1 da tarde.
3: O resultado final está previsto para 15 de dezembro.
2: Mais informações em pnd.inep.gov.br.
3: Dicas do Enem.
9: Oi, meu nome é Davi Enzo e a minha pergunta é: quantas horas por dia eu preciso estudar?
3: A professora de biologia Maria Antônia Ferreira vai responder essa dúvida. Vamos conferir.
10: Para essa pergunta, não existe uma resposta exata, porque isso é muito individual de cada um. Eu diria para vocês focarem mais em qualidade de estudo e menos em tempo. Porque, por exemplo, se você estudar 2 horas por dia, mas essas 2 horas forem bem proveitosas com foco total, é mais eficiente do que 5 horas toda hora oscilando o foco. Então, eu acho que assim, o máximo possível que você consiga manter um bom rendimento, um bom foco ali nesse tempo de estudos. Lembre-se, no dia da prova vocês estarão realizando exercícios, vocês precisam estar preparados para responder questões. O Enem é muito mais do que simplesmente decorar um monte de teoria. Ele é uma prova de leitura, interpretação e preparação para responder exercícios.
3: As provas do Enem vão ser realizadas nos dias 8 e 15 de novembro. Se prepare e acompanhe as nossas dicas toda terça-feira aqui na Voz do Brasil e também na radiogov.ebc.com.br. Local de conhecimento no interior do Amazonas, onde é possível acessar obras dos primeiros cientistas que pesquisaram a região.
2: Biodiversidade, populações ribeirinhas e recursos naturais estão entre os temas das pesquisas.
3: A biblioteca que fica em Tefé é um convite para pesquisadores, estudantes e qualquer pessoa que queira saber mais sobre a Amazônia brasileira.
2: Ela é um centro de pesquisa de excelência vinculado ao Ministério da Ciência, Tecnologia e Inovação.
11: Preservar a Amazônia é garantir vidas no planeta, mas para preservar é preciso conhecer, e é justamente esse o objetivo da biblioteca Henry Waterbeats. Às margens do Lago Tefé, no Amazonas, a biblioteca conta com 28 mil obras científicas dedicadas à região. Mais do que reunir livros, a biblioteca é há mais de 3 décadas uma guardiã da memória científica da Amazônia. A bibliotecária Graciete do Socorro Rolim conta um pouco sobre a sua história.
12: Nós temos vários títulos de vários viajantes naturalistas que andou aqui pela região amazônica. Se você quiser fazer uma pesquisa histórica dos primeiros estudos relacionados aqui na região, tanto na parte de biologia, botânica, zoologia, arqueologia, a parte da antropologia, esses livros, eles são fontes riquíssimos dessas informações.
11: O acervo conta com publicações sobre a conservação da biodiversidade, uso sustentável dos recursos naturais, estudos sobre populações ribeirinhas e diversidade socioambiental. A biblioteca é uma fonte de consulta para pesquisadores, estudantes e profissionais de diversas áreas. Localizada em uma região cercada por áreas protegidas, ela é o único local com conteúdo científico em um raio de mais de 500 quilômetros, como explica Graciete do Socorro Rolim.
12: Além da importância dela científica, né? O lugar é muito bonito. Tem os janelões de vidro. Então dá a vista direta para o Lago Tefé. A vista é muito linda.
11: Para saber mais sobre a biblioteca Henry Waterbeats, é só acessar a página mamirauá.org.br. Reportagem Cleide Lopes.
3: Os gabaritos preliminares do Exame Nacional de Avaliação da Formação Médica, o ENAMED, e da primeira etapa do Revalida já estão disponíveis para consulta.
2: O prazo para apresentar recursos termina nesta quinta-feira, dia 17 de setembro.
3: As versões definitivas do gabarito oficial da prova, objetiva e o resultado definitivo serão publicados no dia 4 de dezembro.
2: O ENAMED avalia a formação médica, já o Revalida comprova diplomas médicos expedidos por universidades de fora do Brasil para exercício profissional no SUS.
3: Para mais informações, acesse gov.br/inep.
2: Conhecer o território indígena e seus caminhos pode fazer toda a diferença na hora de salvar uma vida.
3: Por isso foi implementado um projeto piloto em Dourados, no Mato Grosso do Sul, o SAMU Indígena.
2: A equipe conta com profissionais indígenas e reduzem mais da metade o tempo de resposta em emergências em saúde nos territórios.
3: Com atendimento na língua nativa, o SAMU indígena funciona 24 horas por dia, 7 dias por semana, e atende cerca de 25 mil indígenas de 3 etnias que vivem na Reserva Dourados, em Mato Grosso do Sul. Desde agosto do ano passado, quando foi implementado o projeto piloto, o serviço já registrou mais de 2.400 ocorrências, uma média de 204 atendimentos por mês. A secretária de Saúde Indígena do Ministério da Saúde, Lucinha Tremembé, diz que o SAMU indígena dá mais celeridade aos atendimentos de urgência.
13: Com o SAMU, a gente consegue aí um fato muito importante, que é a redução do tempo de espera.
3: O número para acionar o serviço é o mesmo que funciona no restante do país, o 192. O que muda no caso do SAMU indígena é a equipe. Ao todo, são 14 profissionais da saúde. 7 deles são indígenas e falam fluentemente português e guarani. A equipe também conhece bem a região, o que dá mais celeridade ao atendimento. O Everton Nunes, da etnia Terena, é um dos enfermeiros que trabalham na viatura e fala da importância da rapidez na resposta ao chamado.
14: O que difere é que nós já conhecemos a aldeia, né? A gente sabe por onde conseguimos entrar, até porque em dia de chuva é mais difícil de entrar. Os condutores sabem, por aqui eu não posso passar, porque se eu passar por aqui, a minha VTR vai ficar. Essa questão de logística mesmo, da condução, do condutor levar a equipe até esse atendimento e até também do tempo resposta. Tempo é vida.
3: As comunidades indígenas da Reserva de Dourados contam com o suporte de 2 unidades básicas de saúde indígena, 1 polo base e 1 distrito sanitário especial indígena. Mas nos casos de ocorrências mais graves, a equipe do SAMU leva o paciente para unidades de saúde e hospitais da região para atendimento especializado. Reportagem Graziele Bezerra.
15: As eleições chegando, é importante reforçar: o voto é livre e secreto.
2: Prática de assédio eleitoral no trabalho é crime.
15: Quem traz os detalhes é a repórter Larissa Graciano.
16: Nos últimos 4 anos, o Ministério Público do Trabalho recebeu quase 5 mil denúncias de assédio eleitoral. O voto é secreto, é um direito previsto na Constituição. Mas tem patrão, tem chefe que usa do cargo e do poder econômico para pressionar empregados a apoiar esse ou aquele candidato. E isso é crime. No começo, a prática do assédio eleitoral envolvia pressões diretas, como ameaça de demissão. Hoje, a maioria dos casos é mais velada, como mensagens do chefe com vídeo ou pesquisas eleitorais postadas em grupos da empresa ou enviadas diretamente ao trabalhador. Falas do patrão no ambiente de trabalho, sugerindo que a situação pode ficar difícil se determinado candidato vencer, é outro exemplo. E para configurar assédio, não precisa ser um ato repetido. É que essa pressão, esse constrangimento, ainda que feito uma única vez, tem potencial de gerar medo no trabalhador e direcionar seu voto, afirmou a advogada da União, Alessandra Lopes.
17: Sobretudo esse medo que a pessoa vai nutrir de ser penalizada, de ser removida, de ser transferida, né, de local, de ir para um local onde tem menos condições, de mudar a sua escala de trabalho, de perder o emprego também, né, no final das contas. A gente não quer que ninguém que esteja numa relação hierarquizada, que tenha poder econômico privilegiado, possa coagir outras pessoas e, portanto, desequilibrar o pleito.
16: Uma das provas mais comuns apresentadas pelo trabalhador são as conversas de WhatsApp. Por isso, a orientação para você que é dono de empresa ou coordenador de uma área e que tem poder hierárquico sobre seus trabalhadores é saber os limites do que pode e do que não pode, como alerta o procurador do trabalho, Igor Souza Gonçalves.
18: O empregador tem direito à sua liberdade de pensamento, à sua liberdade política, mas quando ele está dentro do ambiente empresarial, ainda que ele esteja num grupo de WhatsApp, numa conversa informal com aquele determinado trabalhador, ele deve se recordar que, em muitos casos, o que está ali não é o CPF dele, é o CNPJ dele. Então, às vezes, esse tipo de brincadeira, esse tipo de mensagem, ele pode ter uma conotação e um potencial de constranger aquele determinado trabalhador. A gente já teve diversas condenações condenações aí a valores vultuosos, né, nas eleições de 2022, de 2024, a responsabilização de empregadores públicos e privados, condenações de dano moral coletivo que passaram e a casa dos milhões, né, porque é um dano que se entende que não é só a liberdade de pensamento do trabalhador, é um dano a toda a democracia.
16: Abrir as portas da fábrica, da loja ou da repartição pública para que um candidato converse com os funcionários é outro tipo bem comum de assédio eleitoral e deve ser denunciado. Para prevenir a prática também no serviço público, foram realizadas mais de 50 palestras em vários órgãos federais. Houve ainda a assinatura de uma parceria para dar agilidade no encaminhamento das denúncias que podem ser feitas, por exemplo, no site do MPT, o Ministério Público do Trabalho. De Brasília, Larissa Graciano.
2: Federal.
15: Uma realização da Secretaria de Comunicação Social da Presidência da República.
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15: Fique agora com as notícias do Poder Judiciário do Congresso Nacional. Uma boa noite.
2: Boa noite, até amanhã.
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21: STF analisa petição referente ao relatório da PF no âmbito do caso Master.
22: STJ define que milhas e pontos de programas de fidelidade podem ser penhorados para pagar dívidas.
21: Mesários vão até o dia 3 de outubro para concluir o treinamento para as eleições 2026.
22: Boa noite, eu sou Leandro Bezerra.
21: E eu sou Walter Lima.
22: O plenário do Supremo Tribunal Federal realizou nesta terça-feira uma sessão extraordinária com o objetivo de analisar a petição 16662 referente ao relatório produzido pela Polícia Federal no âmbito do caso Master, relacionado ao ministro Alexandre de Moraes.
21: Na sessão de hoje, os ministros debateram questão de ordem apresentada pelo decano da Corte, ministro Gilmar Mendes.
22: Os ministros, neste primeiro momento, analisam se acompanham ou não o presidente do STF, ministro Edson Fachin, no sentido de julgar a petição 16662 separadamente da petição que faz questionamentos sobre a conduta do ministro André Mendonça nas investigações sobre o caso Master.
21: Depois houve o pedido de vista do ministro Flávio Dino para ter mais tempo para analisar o caso e o julgamento foi suspenso.
22: Milhas aéreas e pontos de programas de fidelidade podem ser penhorados para pagar dívidas.
21: O entendimento é do STJ, Fátima Uchoa.
23: A penhora é um ato processual que vincula bens do devedor ao pagamento de dívidas. Uma empresa credora pediu que operadoras de cartão de crédito e programas de fidelidade de companhias aéreas informassem a existência de pontos em nome de um devedor. O Tribunal de Justiça do Distrito Federal negou o pedido, mas no STJ, a relatora ministra Nancy Andrighi destacou que a lei não impede, em regra, a penhora de pontos de fidelidade com valor econômico, que são considerados bens digitais integrantes do patrimônio do devedor. E no caso julgado, a empresa deverá indicar quais programas pretende consultar para que o tribunal de origem avalie a possibilidade de penhora.
22: Você já teve dificuldade para se desconectar do trabalho?
21: Para chamar a atenção para este problema, o TST e a Universidade de Brasília lançaram uma campanha sobre saúde mental. Larissa Batista.
24: A campanha tem um recado direto: sua saúde é a fronteira que o trabalho não pode ultrapassar. E ela mostra que o descanso também é cuidado. Os materiais serão divulgados durante o mês de setembro nas redes sociais da Justiça do Trabalho, em parceria com os 24 TRTs espalhados pelo Brasil. Não deixe de conferir. E se precisar de apoio emocional, ligue para o Centro de Valorização da Vida, pelo número 188. As ligações são gratuitas e o atendimento é feito 24 horas por dia.
22: Mesários têm até o dia 3 de outubro para concluir treinamento para eleições 2026.
21: Capacitação pode ser feita pelo aplicativo Mesário ou pelo ambiente virtual de aprendizagem do TSE. Fábio Ruas.
25: Além da capacitação à distância, o treinamento também pode ser presencial, de acordo com a orientação de cada cartório eleitoral. O curso virtual reúne informações sobre os procedimentos que deverão ser adotados por quem vai trabalhar nas sessões eleitorais. O conteúdo foi atualizado para as eleições 2026 e contempla o novo fluxo de votação, com orientações práticas para o dia da eleição. Quem concluir o treinamento e trabalhar nos dois turnos poderá acumular 6 dias de folga.
22: Justiça Federal condena líder de esquema financeiro a mais de 23 anos de prisão por lavagem de dinheiro.
21: Decisão atendeu a pedido do MPF e também responsabilizou outros dois envolvidos na fraude. Carla Zanetti.
0: Segundo investigações, o esquema fraudulento operava a partir da cooptação de vítimas para contratação de empréstimos consignados de alto valor em instituições financeiras. Em troca, os suspeitos prometiam quitar as parcelas dos financiamentos e repassar os lucros do investimento para as vítimas. Entre 2019 e 2022 foram movimentados cerca de 156 milhões de reais. O réu líder do esquema foi condenado a 23 anos de reclusão por lavagem de dinheiro. Já os outros dois acusados já estão cumprindo as próprias penas.
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22: A você uma boa noite
21: e até amanhã.

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1: Eu sou Humberto Pinheiro e estes são os destaques de hoje do Jornal do Senado, que começa agora. Senado deve analisar projeto que protege recursos do Fundo Constitucional do Distrito Federal. Campanha busca conscientizar a população sobre a doação de órgãos. Senado vende mais de 20 mil livros na Bienal de São Paulo. Boa noite. O Senado Federal deve analisar o projeto de lei complementar que busca proteger os recursos do Fundo Constitucional do Distrito Federal. A proposta altera o novo arcabouço fiscal para garantir o funcionamento dos serviços essenciais da capital do país. Repórter Douglas Castilho.
2: O texto tem como objetivo central retirar o Fundo Constitucional do Distrito Federal, o FCDF, das restrições fiscais que recentemente passaram a limitar o aumento dos seus recursos. O FCDF é utilizado para manter as polícias militar, civil e penal, o corpo de bombeiros, a saúde e a educação de Brasília, mas passou a ter seu orçamento obrigatoriamente limitado nos anos em que a União registrar contas no vermelho. O consultor de orçamento do Senado, Sérgio Machado, demonstrou cautela com as idas e vindas de exceções às regras fiscais, porque podem prejudicar a transparência orçamentária.
3: O problema da inclusão sucessiva de exceções às regras fiscais é que isso traz prejuízo à transparência, à simplicidade do nosso sistema orçamentário e, em alguma medida, à própria efetividade da medida original. Por outro lado, é claro que há mérito em muitas dessas exceções. Afinal, estamos mesmo tratando de uma obrigação prevista constitucionalmente.
2: A lei do arcabouço fiscal já havia excluído expressamente o FCDF dos limites de controle de gasto, mas uma lei complementar aprovada em agosto estabeleceu uma regra geral que afetou os repasses ao fundo. O projeto agora apresentado altera esse quadro ao inserir uma exceção expressa para o FCDF, garantindo que seu reajuste volte a acompanhar integralmente a variação da receita corrente líquida. O projeto aguarda envio para as comissões do Senado.
1: Estamos em um mês marcado por campanhas de conscientização sobre diversos temas. Uma delas é o Setembro Verde, que alerta para a importância da doação de órgãos. A campanha busca informar a população e incentivar a doação, um gesto que pode salvar vidas. Repórter Lana Dias.
4: A decisão comunicada de se tornar um doador de órgãos pode orientar a família no momento de luto e, principalmente, salvar a vida de quem aguarda um transplante. É por isso que existe o Setembro Verde, com o objetivo de conscientizar a população sobre a importância da doação. A campanha é relacionada ao Dia Nacional da Doação de Órgãos, em 27 de setembro, e busca, sobretudo, incentivar as pessoas a expressarem a vontade ainda em vida às suas famílias, como explicou a médica nefrologista da Fundação ProRim, Amanda Meyer da Luz.
5: Durante todo esse mês, nós procuramos esclarecer dúvidas, combater mitos e principalmente estimular pessoas a ter essa conversa com a sua família sobre o seu desejo de serem doadores. Hoje nós sabemos que existem mais de 45 mil pessoas em uma lista de espera para um rim.
4: A doação pode acontecer em duas circunstâncias. A primeira é com doador vivo, quando estiver saudável e em condições para que o procedimento não prejudique sua saúde. A outra é com doador falecido, quando a morte encefálica é decretada. Amanda esclareceu que, nessa situação, a família é acolhida e consultada sobre a doação.
5: Após a confirmação, então, dessa morte encefálica, a família é acolhida e é consultada sobre a doação. Se houver então a autorização, são realizados então, por último, exames para avaliar quais órgãos, né, podem ser aproveitados. Um deles então pode ser o rim. Então a central de transplantes identifica o possível depois receptor, segundo os critérios clínicos, critérios de compatibilidade, tempo de espera e logística para a chegada do órgão na pessoa que será a receptora.
4: A doação e o transplante de órgãos e tecidos são incentivados por lei no Brasil, que prevê, na última semana de setembro, a realização de atividades de conscientização dos estudantes de todos os níveis de ensino. Quem deseja ser doador ou doadora de órgãos deve conversar com a família. Mais de 49.500 pessoas aguardam transplante de órgãos no Brasil, segundo a lista de espera do Ministério da Saúde.
1: Mais de 20 mil livros foram vendidos pela Livraria do Senado durante a Bienal do Livro de São Paulo, realizada neste mês. A Constituição Federal e títulos sobre a história do Brasil estiveram Zero entre as obras mais procuradas. Outro destaque foi a coleção Em Miúdos, que leva a educação cidadã a crianças e jovens por meio de ilustrações e linguagem informal. A 28ª Bienal Internacional do Livro de São Paulo terminou no domingo, dia 13. O Senado levou ao público uma variedade de títulos e também apresentou iniciativas de educação legislativa, preservação da memória e participação popular. A reportagem é de Yasmin Rodrigues.
0: O Senado participou com cerca de 250 títulos publicados pela própria casa. O espaço também recebeu atividades sobre o arquivo e a biblioteca do Senado, a coleção Escritoras do Brasil, Sustentabilidade e o programa E-Cidadania, que aproxima a população do processo legislativo. A servidora do Senado, Paula Oda, explica que a proposta foi apresentar ao visitante diferentes formas de conhecer e se aproximar da casa.
6: O espaço de eventos, ele é muito interessante, porque a instituição tem a possibilidade de conversar com a sociedade aqui. E mais do que vir aqui só e vender livros, a gente tá aqui para representar a instituição, a gente tá aqui para demonstrar, né, tudo que a gente tem de melhor pro cidadão, que muitas vezes não conhece tudo isso.
0: Entre livros de história e legislação e documentos que preservam a memória do país, a presença na Bienal mostrou que aproximar o cidadão do legislativo também pode começar por algo tão simples quanto a abrir um livro.
1: Um projeto que autoriza porte de arma de fogo para mulheres sob medida protetiva da Lei Maria da Penha avança no Senado. Ao defender o projeto, o relator, senador Flávio Bolsonaro, do PL do Rio de Janeiro, alegou que o agressor se aproveita da vulnerabilidade física da mulher para colocá-la novamente em risco e defendeu a concessão do porte. A reportagem é de Bruno Lourenço.
7: O projeto de lei que está pronto para ser votado na Comissão de Segurança Pública altera o Estatuto do Desarmamento para garantir o direito ao porte de arma de fogo a mulheres sob o amparo de medidas protetivas da Lei Maria da Penha. O texto também reduz a idade mínima de 25 para 18 anos, tanto para aquisição quanto para o porte de arma pelas vítimas. O relator, senador Flávio Bolsonaro, do PL do Rio de Janeiro, alegou que o agressor se aproveita da vulnerabilidade física da mulher para colocá-la novamente em risco e defendeu a concessão do porte.
8: A arma de fogo, caso assim deseje a mulher, sob medida protetiva de urgência, servirá como instrumento equalizador contra a diferença de força física existente entre ela e o agressor. Ressaltamos que o porte de arma de fogo não será obrigatório, mas apenas facultativo, somente para as mulheres sob medidas protetivas de urgência e que cumpram os requisitos arrolados no presente projeto de lei e no corpo normativo do próprio estatuto.
7: A CSP pode acrescentar alteração ao texto aprovado na Comissão de Direitos Humanos para deixar claro que, revogada a medida protetiva de urgência, cessará também a autorização excepcional para arma de fogo, mas nada impedirá a mulher de buscar a posse da arma dentro das regras gerais do estatuto.
9: Eleições 2026.
1: Nas eleições deste ano, presos em regime provisório poderão votar. No entanto, essa pode ser a última vez que brasileiros nessa condição participam das eleições. Isso porque a lei antifacção, que entrou em vigor em março de 2026, proíbe o alistamento eleitoral e o voto de pessoas presas, seja em regime definitivo ou provisório. Porém, o Tribunal Superior Eleitoral decidiu suspender esse trecho da legislação, permitindo que presos provisórios e adolescentes que cumprem medidas judiciais restritivas votem em outubro. O TSE argumentou que a lei antifacção viola o princípio da anualidade eleitoral, que impede mudanças na legislação a menos de um ano da eleição. O Supremo Tribunal Federal também pode julgar o tema para manter ou anular, em definitivo, o direito ao alistamento e ao voto do preso provisório. A Constituição já proíbe o voto de pessoas condenadas em decisão final. Nos últimos anos, a Justiça Eleitoral instalou cabines de votação em alguns estabelecimentos penais para garantir o direito dos presos. Em 2026, poderá votar o preso sem condenação definitiva que estiver com o título eleitoral em dia e tiver solicitado o voto. O prazo para o pedido terminou em maio. Trabalhos técnicos de Eliseu Caires. O Jornal do Senado fica por aqui. Acompanhe agora as notícias da Câmara dos Deputados. Boa noite e até amanhã.

0: punição para quem tentar fraudar interdição de idosos.
1: Avança projeto que cria política de reintegração de brasileiros deportados.
0: Gestantes poderão ter direito a condições especiais em concursos públicos.
1: Boa noite. Os deputados estão analisando a proposta que garante condições especiais para mulheres grávidas em concursos públicos. A repórter Fabielle Pires traz mais informações sobre a proposta.
2: Um projeto de lei em discussão na Câmara dos Deputados quer garantir que mulheres grávidas ou puérperas não sejam prejudicadas em concursos públicos por causa da gestação ou do parto. A autora da proposta, a deputada Denise Pessoa, do PT do Rio Grande do Sul, disse que apresentou o texto ao acompanhar notícias de gestantes prejudicadas em concursos. Em 2025, por exemplo, 3 grávidas passaram por dificuldades no concurso nacional unificado ao não conseguirem da banca organizadora autorização para assistir de forma remota ao curso de formação em caso de parto. Pelo texto em discussão na Câmara, candidatas impossibilitadas de participar de qualquer etapa de concurso público em razão da gestação, parto ou puerpério terão direito a participar remotamente da fase do certame quando houver compatibilidade com a situação de saúde, desde que essa forma de participação não frustre o caráter competitivo do concurso. A proposta também permite a realização da prova em segunda chamada, quando a candidata não puder comparecer no dia previsto em edital, com nova data a ser agendada pela banca organizadora. A impossibilidade deverá ser comprovada antes ou imediatamente após a realização da prova, mediante documento assinado por profissional médico. O direito será garantido em qualquer estágio da gestação para todas as etapas do concurso, independentemente de previsão expressa no edital. Segundo a autora do projeto, Denise Pessoa, a segunda chamada e a participação remota de gestantes em etapas de concurso público já vem sendo conquistadas na justiça.
3: Essa proposta ela é importante porque ela combate e enfrenta uma desigualdade que atinge as mulheres. A gente sabe que essa é um caso que já apareceu, como eu disse, em vários concursos, especialmente no concurso nacional unificado, e que decisões judiciais já garantiram o direito às mulheres. E, portanto, a gente transforma em legislação algo que já vem sendo reconhecido em processos judiciais. É importante que as mulheres elas possam correr em condições iguais e elas não precisem ser punidas por uma condição física que não deveria ser um fator de exclusão.
2: O projeto que garante a gestantes ou puérperas condições diferenciadas em concursos públicos foi aprovada pela Comissão de Administração e Serviço Público. O texto ainda vai passar pelas Comissões de Defesa dos Direitos da Mulher e de Constituição e Justiça. Da Rádio Câmara de Brasília, Fabielle Pires.
4: Economia.
0: Josenildo, do PDT do Amapá, defende a aprovação de projeto que cria regras para reduzir a burocracia. Autor da matéria, ele explica que o objetivo é digitalizar processos de licenciamento com prioridade para microempresas, pequenos negócios e empreendedores individuais.
1: Josenildo propõe que os órgãos públicos deixem de exigir documentos já disponíveis bases de dados governamentais. O deputado aponta que a integração dos sistemas vai reduzir custos, acelerar as decisões administrativas e melhorar o ambiente de negócios.
0: Carlos Veras, do PT de Pernambuco, apoia projeto que regulamenta a criação e o funcionamento das cooperativas solidárias. O texto define essas entidades como sociedades sem fins lucrativos e voltadas à promoção social, geração de renda e superação das desigualdades.
1: Carlos Veras entende que o projeto oferece a essas cooperativas tratamento tributário diferenciado e prioridade em licitações públicas. Além disso, a proposta regulamenta a atuação das cooperativas em finanças solidárias e em plataformas digitais de trabalho.
0: João Carlos Bacelar, do PL da Bahia, pediu informações à Casa Civil sobre a regulamentação de incentivos fiscais para sistemas de armazenamento de energia por baterias. Ele quer saber como o governo pretende incluir essa tecnologia no regime especial de incentivos para o desenvolvimento da infraestrutura, o REID.
1: O deputado pede esclarecimentos sobre o andamento da regulamentação e os estudos técnicos, fiscais e regulatórios relacionados ao tema. João Carlos Bacelar argumenta que a medida pode incentivar investimentos e fortalecer a infraestrutura do setor elétrico.
0: Projeto de Heloísa Helena, da Rede Saúde do Rio de Janeiro proíbe as apostas esportivas online no Brasil. A parlamentar argumenta que a expansão das bets contribui para o endividamento das famílias e para o aumento do transtorno relacionado ao vício em jogos.
4: O que acontece hoje é que as pessoas não precisam nem se deslocar de casa, como se fazia antes, para jogar nos cassinos, nos bingos ou em qualquer lugar. As pessoas com um celular, elas podem ter toda a sua vida destruída. São muitos casos de ludopatia já diagnosticados, casos gravíssimos de famílias inteiras que perdem tudo que têm, muitos jovens suicidam em função dessa jogatina que são as bets. Então, nós entendemos que é de fundamental importância que elas sejam proibidas.
1: Heloísa Helena critica a regulamentação do setor e alerta que a arrecadação tributária obtida com as apostas não compensa os impactos sociais causados pelo vício em jogos. Ela acrescenta que grande parte dos recursos movimentados por essas plataformas vai para o exterior.
5: Trabalho.
0: Delegado Éder Mauro, do PL do Pará, defende a criação de uma política de qualificação profissional e reinserção no mercado de trabalho para pais de pessoas com deficiência após a morte de quem era cuidado. A proposta prioriza esse público em programas federais de capacitação e intermediação de emprego.
1: Delegado Éder Mauro afirma que os beneficiários também poderão receber acompanhamento psicossocial e participar de ações de empreendedorismo. Ele argumenta que a ideia é reduzir a vulnerabilidade de famílias que deixaram o mercado de trabalho para exercer o cuidado contínuo.
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5: Relações Exteriores.
0: A proposta que cria política para a reintegração de brasileiros deportados ou repatriados avançou na Câmara. A repórter Silvia Munhato tem mais detalhes.
7: A Comissão de Previdência, Assistência Social, Infância, Adolescência e Família da Câmara dos Deputados aprovou o projeto que cria a política Reintegra Brasil. O objetivo é apoiar a reinserção social e profissional de brasileiros que retornam ao país após repatriação ou deportação. Em 2025, 3.924 brasileiros foram deportados pelos Estados Unidos e outros 3.050 tiveram que sair da União Europeia. A deputada Rogéria Santos, do Republicanos da Bahia, relatora do texto, destacou que esses brasileiros chegam ao país com dificuldades econômicas, mas também com outros problemas.
8: Existe um outro pormenor também, que na sua maioria eles retornam ao Brasil, inclusive indocumentados, com seus documentos expirados, com dificuldades de acessar o poder público, inclusive em relação à saúde. E aí a política, ela vem trazendo exatamente esse bojo para acolher e reintegrar esses brasileiros.
7: Entre as medidas previstas está a criação de unidades de recepção nos pontos de entrada no país, com encaminhamento para abrigos temporários ou auxílio para transporte até o município de origem. Também deverá ser ofertado atendimento psicológico e assistência social, além da criação de espaços de convivência para mães e filhos e apoio para a localização de parentes no Brasil. O texto ainda concede atendimento prioritário no Cadastro Único para Programas Sociais e prioridade no acesso ao Bolsa Família e ao benefício de prestação continuada. Outras ações estão relacionadas à empregabilidade das pessoas e à proteção de bens adquiridos no exterior. A proposta, que cria uma política de acolhimento de deportados e repatriados, será analisada agora pelas comissões de Finanças e Tributação e de Constituição e Justiça. Da Rádio Câmara de Brasília, Silvia Munhato.
5: Desenvolvimento Regional.
1: Sérgio Brito, do PSD da Bahia, solicita a realização de uma audiência pública para discutir o projeto que transfere às assembleias legislativas a competência para criar municípios. A ideia é impulsionar o desenvolvimento regional de distritos com potencial econômico.
5: A criação de novos municípios tem relação direta com o desenvolvimento regional. Tem distritos e comunidades que comprovadamente têm capacidade de crescer, se desenvolver, gerando renda e progresso para centenas de regiões pelo Brasil. O projeto estabelece critérios claros e responsáveis, assegurando que novas unidades administrativas tenham viabilidade econômica, social e estrutural, garantindo a sustentabilidade e melhor prestação de serviços à população.
0: Sérgio Brito cita como exemplos os distritos baianos de Roda Velha e Rosário para defender a proposta. Segundo o deputado, o projeto estabelece critérios técnicos para a criação dos municípios e pode facilitar o acesso da população a serviços públicos, além de o desenvolvimento regional.
1: Da Vitória, do PP do Espírito Santo, defende a aprovação de projeto que permite transformar a ocupação regular de terrenos de marinha em direito de uso registrado em cartório. Pela proposta de sua autoria, a União permanece como proprietária enquanto o morador passa a ter o domínio útil do imóvel.
0: Da Vitória explica que a medida alcança ocupantes inscritos na Secretaria do Patrimônio da União com posse pacífica há pelo menos 5 anos. O texto mantém a cobrança anual pelo domínio útil do terreno, além da taxa devida quando esse direito for transferido a outra pessoa.
1: Está pronto para a pauta da Comissão da Amazônia o relatório de Dilvanda Faro, do PT do Pará, ao projeto que amplia garantias em desapropriações por utilidade pública. O texto determina processo prévio e proteção reforçada a comunidades tradicionais e famílias de baixa renda.
0: De acordo com Dilvanda Faro, o projeto supera a lógica patrimonial ao incorporar dimensões sociais, culturais e territoriais, garantindo a manifestação prévia dos atingidos e reconhecendo o valor subjetivo da terra.
1: É de Elmar Nascimento, do União da Bahia, projeto para levar perícias médicas do INSS a localidades de difícil acesso. Entre os critérios previstos estão distância superior a 100 quilômetros da agência mais próxima, problemas de deslocamento da população e demanda reprimida pelo atendimento.
0: A proposta de Elmar Nascimento determina que o atendimento ocorra pelo menos uma vez por mês nessas localidades. Ele explica que, ao cumprir a medida, o INSS poderá utilizar unidades móveis, realizar mutirões, recorrer à telemedicina ou deslocar peritos para os municípios.
1: Gleisi Hoffmann, do PT do Paraná, quer proibir a exportação de animais destinados ao abate ou a engorda para abate no exterior. A medida vale para bovinos, búfalos, ovinos, caprinos, suínos e equídeos e prevê multas de até R$20.000 por animal, além de outras sanções para quem descumprir a regra.
0: Gleisi Hoffmann ressalta que a proposta não impede a exportação de animais para reprodução, pesquisa e conservação. Segundo a deputada, a iniciativa amplia a proteção e o bem-estar animal e, ao mesmo tempo, estimula o processamento da carne no Brasil, gerando mais valor e emprego no país.
1: Baleia Rossi, do MDB de São Paulo, defende o projeto que autoriza o sepultamento de animais de estimação em jazigos pertencentes à família do tutor, em cemitérios públicos e privados. Ele argumenta que a proposta reconhece o vínculo afetivo entre os tutores e seus animais.
0: De acordo com Baleia Rossi, o projeto estabelece critérios para o sepultamento dos animais, como a comprovação de que a morte não foi causada por doença infecto-contagiosa. Ele afirma que a medida também exige autorização prévia da administração do cemitério.
1: Mário Frias, do PL de São Paulo, é um dos autores da proposta que endurece as regras de proteção aos animais. A ideia é aumentar as penas para crimes de maus tratos, tornar esses crimes hediondos e impunitíveis e determinar a perda da guarda dos animais pelos condenados.
0: O texto, que tem apoio de Mário Frias, também prevê educação sobre proteção animal nas escolas.
1: Perda da guarda dos animais pelos condenados.
0: O texto, que tem apoio de Mário Frias, também prevê educação sobre proteção animal nas escolas, atendimento veterinário público com

0: ou fraudulenta. O objetivo é impedir que familiares ou pessoas de confiança utilizem processos judiciais de interdição para assumir o controle de bens e rendimentos de idosos que ainda possuem plena capacidade. O relator, deputado Felipe Carreiras, do PSB de Pernambuco, considerou que é necessário garantir o caráter de medida excepcional para a curatela, com o objetivo apenas de assegurar apoio aos que não consigam praticar atos da vida civil de forma autônoma. Para ele, utilizar a medida com finalidade patrimonial e sucessória representa evidente desvio de finalidade e vulnera direitos fundamentais relacionados à liberdade, à autonomia privada, ao patrimônio e à dignidade da pessoa humana. O texto aprovado define a tentativa de curatela por má-fé como motivo para excluir o herdeiro da sucessão, resultando na perda do direito à herança. Além da sanção civil, o projeto altera o Estatuto da Pessoa Idosa para aumentar a punição nos casos de apropriação ou desvio de bens. A pena para esse crime, que é de reclusão de 1 a 4 anos e multa, será aumentada de 1/3 até a metade se ele for praticado mediante a instauração de processo de curatela abusiva ou fundada em motivos falsos. A proposta também atualiza termos legais e permite que o juiz reconheça a intenção de enganar de forma mais ágil durante o processo, evitando que a lentidão da justiça beneficie herdeiros de má fé. A proposta, que cria sanções civis e penais para quem tentar interditar idosos de forma abusiva ou fraudulenta, ainda será analisada pelo plenário. Da Rádio Câmara de Brasília, Paula Bittar.
1: Segurança Pública.
2: Projeto de defensor Stélio Denner, do União de Roraima, inclui na Lei Maria da Penha o monitoramento eletrônico do agressor como medida protetiva de urgência em situações de alto risco à mulher. Segundo o deputado, a iniciativa visa conter a escalada do feminicídio no Brasil.
3: Pelo texto de defensor Stélio Denner, o juiz deverá observar novos critérios para conceder a medida protetiva, como casos de ameaça grave, histórico de agressões e perseguição. O texto também prevê a integração da tornozeleira eletrônica com mecanismos de alerta direto à vítima.
1: Direitos Humanos.
2: Amanda Gentil, do PP do Maranhão, recomenda a aprovação de proposta de emenda à Constituição que inclui a primeira infância como etapa prioritária na proteção dos direitos e garantias das crianças. Relatora da matéria, ela propõe reforçar a obrigação do poder público no desenvolvimento integral até os 6 anos de idade.
3: O substitutivo de Amanda Gentil determina que União, Estados, Distrito Federal e atuem de forma integrada em políticas para a primeira infância. O texto também exige a divulgação dos recursos destinados a essas ações e inclui creches e visitas domiciliares entre as medidas previstas.
1: Educação.
2: Jorge Sola, do PT da Bahia, defende a ampliação das escolas públicas em tempo integral, especialmente no ensino médio. Para o deputado, a política é também uma medida de enfrentamento ao crime organizado, já que é nessa faixa etária que adolescentes são mais vulneráveis ao aliciamento.
4: Oferecer escola de tempo integral, ou seja, segunda a sexta, de manhã e de tarde, o dia todo, com alimentação durante todo o dia, com formação profissional, com qualificação em várias áreas, cultura, esporte, línguas, e você com isso permite, né, que esse adolescente tenha uma melhor formação e perspectivas futuras, sendo afastado do risco da cooptação pelo crime organizado.
3: Jorge Sola acrescenta que a Bahia já conta com mais de 70 escolas de ensino médio reformadas ou construídas, com laboratórios, auditórios e espaços esportivos, e que outras 252 serão entregues. Ele aponta que a parceria com o Programa Federal Pé de Meia ajudou a reduzir a evasão escolar.
2: Termina agora o Jornal Câmara dos Deputados, produzido pela Rádio Câmara, com trabalhos técnicos de Wellington Teles e apresentação de Luciana Vieira e Val Monteiro. Boa noite.
3: A Voz do Brasil volta amanhã. Uma boa noite para você.
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1: 20 horas e 2 minutos.
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0: 21 horas em ponto.
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